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2: Mix, 8:25.
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Mix, o som da Alanis Morissette, lá do álbum Jagged Little Pill, de 95, Ironic. É a Mix trazendo de volta aqueles grandes sucessos que fazem parte da história da sua vida. Agora você lembra dessa aqui, ó.

viver os anos 90 daquele jeito, né? NSYNC, bye, bye, bye. Quanta saudade, fala aí. É o baú que continua até as 11 e tem mais uma pra gente curtir aqui. Se liga nesse som, ó. O baú da

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4: Mix 10:04.
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4: 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Mix, muito boa noite. Como é que estão as coisas por aí? Tudo bem? Bora lá começar mais uma edição do Mix Acústico. Hora da gente curtir os sons que você mais gosta na programação da Mix, de um jeitinho diferente, versões desplugadas. Por aqui é só banquinho e violão. E claro que você pode indicar sua música acústica pra ouvir aqui na Mix também, nas redes sociais ou no WhatsApp. Bora começar muito bem aqui, vai. 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
0: Esse foi o som do James Morrison com Broken Strings pra fechar mais um mix acústico. Onde você conferiu aqueles sons que todo mundo gosta, que você ouviu o dia inteiro na programação da Mix, só que de um jeitinho diferente, né? Tudo banquinho e violão. Obrigado aí pela audiência, valeu galera. No comecinho da sua manhã tem mais.
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1: Mix 10:36.
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essa é a Billie Eilish, Birds of a Feather. É o domingo à noite da Mix com os sons que você gosta de ouvir, um atrás do outro pra você. Falar nisso, daqui a pouco, meia-noite, tem No Break. É a sua chance de entrar bem, com o pé direito na segundona, com os melhores sons da playlist da Mix, sem parar, uma atrás da outra. Não sai daí.

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2: Mix 11:1.
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0: aqui é Simone e eu quero pedir a música do Backstreet Boys, Everybody.
1: Fala galera da Mix, que é Valdir, toca uma música aí do Coldplay.

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1: Mix 1 e 3.
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0: Mix 2:04.
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3: Mix 3:05.
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0: aqui é Simone e eu quero pedir a música do Backstreet Boys, Everybody.
1: Fala galera da Mix, que é Valdir. Toca uma música aí do Coldplay.

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3: Mix 4 e 5.
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4: Mix 4:46.
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2: Mix 5 e 4.
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0: Pergunta da Yara, de Manaus. Olha, eu fiz uma dívida de 15 mil no cartão escondido do meu marido, comprando coisas pra casa e roupas. A bola de neve cresceu e eu não consigo mais pagar a fatura. Como é que eu conto isso pra ele sem acabar com o meu casamento?
1: Yara, vamos lá. Quitar essa dívida pode dar trabalho, mas a gente consegue resolver. Agora, quebra de confiança pode ser um problema bem maior. Tem um conceito chamado infidelidade financeira, que é quando o homem ou a mulher começa a esconder as coisas do cônjuge. Pode ser dívida escondida, gastos escondidos, dinheiro que você ganha e não conta. Eu sei que é chato, difícil, mas um relacionamento saudável tem que ter amor, respeito e confiança. E se você der espaço pra mentira, você pode perder essas três coisas entre vocês, tá? Minha sugestão, você vai sentar, conversar, dizer humildemente que errou e se preparar, porque é totalmente compreensível se o seu marido ficar nervoso. E seria a mesma coisa se fosse um marido escondendo algo da esposa. Cônjuge nenhum vai gostar de saber de uma bucha dessas. Então, baixa a bola, humildade, admite que você errou e se esforce pra reverter essa situação com renda extra e economia. Tenta chegar já com um plano pra tentar resolver isso, que inclua esforço de ambas as partes, vocês são um casal, mas principalmente da sua, que foi quem fez essa besteira aí, tá? Isso aí vai mostrar humildade e responsabilidade. E se você chegou a esse ponto por gastos descontrolados, você tem que estudar sobre mentalidade financeira, Yara, pra não errar mais nisso aí, tá? Coragem agora pode ser doloroso, mas vai evitar que o problema aumente ainda mais e acabe com a confiança entre vocês.
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2: Mix, 5:30.
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0: Mix 5:56.
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16: Mix 6:26.
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0: Olá, região central de Rondônia, bom dia! Bom dia, Brasil! Bom dia a você, onde quer que esteja nos acompanhando pelas muitas plataformas digitais ofertadas na internet. Segundou, hein, pessoal? E segundou bonito! Hoje, segunda-feira, 21 de setembro de 2026. Aqui iniciamos a edição do Jornal da Mix de segunda-feira com a apresentação de Jairo Pereira. A partir de agora, os principais fatos que viraram notícias no final de semana, desfilando no Jornal da Mix que está começando. E você, começando o seu dia muito bem informado a partir de agora, ligado aqui no Jornal da Mix. Porque é a notícia chegando até você como ela é. Sem deturpação ou sensacionalismo e ainda valendo a sua participação aqui pelo nosso Telezap, que é o 3423-3000. Por esse número você pode enviar sua mensagem de texto ou de áudio de até 30 segundos e nós aqui prazerosamente estaremos replicando a sua mensagem. Fique à vontade para participar do Jornal da Mix a partir de agora. Porque é a notícia chegando até você como ela é, sem deturpação ou sensacionalismo. E ainda, claro, valendo a sua participação aqui pelo nosso Telezap, que é o 3423-3000. 3423-3000. Fique à vontade para participar do Jornal da Mix. Porque já são 6:32, 6:32 aqui no estado de Marechal Rondon. 6:32 aqui no estado mais pujante e próspero do norte do Brasil. Eu espero sinceramente que você tenha dormido bem ou o suficiente para encontrar-se nesse momento fisicamente e psicologicamente restabelecido para mais um dia de conquistas e de vitórias. Porque dormir bem é o que todos nós desejamos, né? E dormir mal é o que ninguém deseja. Pois é, que essa segunda-feira que chegou possa nos trazer paz, prosperidade e muita produtividade, não é, senhores e senhoras? Muita prosperidade e produtividade. Porque já são 6:33, você que deixa de Paraná, rumo a outro município, em busca do pão de cada dia. Bom dia, bom dia, bom dia. Bom dia a você, funcionário público. Bom dia a você, vendedor, entregador, você representante comercial. Você que busca, né? Busca o seu ganha-pão aí no outro município, né? Que a sua viagem nessa manhã seja abençoadíssima debaixo de paz, da paz do eterno Deus, e que nenhum mal venha lhe acontecer, que ele te guarde dos acidentes e de tudo aquilo, né? Que possa realmente lhe fazer qualquer mal, trazer qualquer dano. Perfeito? Então, tá aí, sempre, né? Sempre, paz, paz e prosperidade para todos nós. Pois é, em nome da nossa ouvinte Nilza Bortolotti, nos acompanhando no segundo distrito desde, né? 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Pois é, em nome lá da nossa ouvinte, Nilza Bortolotti, eu cumprimento você que toma o seu café da manhã e E cumprimento também você que está no volante, dirigindo pelas vias de Rondônia, nos conduzindo de carona. Que o papai possa lhes proteger, tá bom? Nada de bobagem no trânsito, de ultrapassagem perigosa, velocidade excessiva, porque a pressa, meu amigo, é irmã gêmea da morte, mas a paciência é irmã gêmea da vida. Qual dos dois você quer conduzir consigo aí no seu veículo? É você que decide, tá bom? Tem muita gente morrendo aí de graça. Tá? Não seja o próximo, ok? E aí a Polícia Rodoviária Federal agradece. Agora já são 6:36, 6:36 em Rondônia, 6:36. Olha, a palavra de ordem desta segunda-feira, senhoras e senhores, é gratidão. Vivamos esta segunda-feira com muita gratidão no coração. Isso, é bom ser grato, né? Ser grato aos amigos, ser grato a Deus, acima de tudo, por tudo o que ele tem nos feito. Eu posso dizer, deitei, dormi e acordei bem, porque Deus cuidou de mim. E você, dormiu bem? Então, meu amigo, você tem motivos para agradecer a Deus. Você sabia que muitos deitaram e não dormiram? Pois é, é cruel, né? Deitar e não dormir. Você sabia que outros deitaram, dormiram e não acordaram? Pois é. E você sabia que teve ainda um quarto grupo que deitou, dormiu, acordou e não conseguiu levantar, porque foram acometidos por algum mal, mas nada disso nos aconteceu. Então nós temos motivos de sobra para bendizer e agradecer a Deus, porque ele é o dono, o autor de tudo. Tudo é dele, tudo vem dele, tudo é para ele, e com ele a gente sempre alcança a nossa finalidade, não é isso? É desse jeito. Então, toda gratidão a Deus. Bom dia, Clóvis, do Novo Ji-Paraná, acompanhando o Jornal da Mix. Bom dia.
1: Bom dia, Jairo Pereira. Bom dia a todos os ouvintes da Mix FM. Um ótimo e abençoado começo de semana e uma semana de paz para todos.
0: Opa, Clóvis, obrigado. Para você e toda a sua família, né? Para você e toda a sua família também. E hoje, dia 21 de setembro. Esse mês de setembro é o mês mais bonito do ano, vocês sabiam? Hoje é o Dia Internacional de Luta da Pessoa com Deficiência. O objetivo é conscientizar sobre a importância do direito de integração da pessoa com deficiência na sociedade de forma igualitária e sem preconceitos de nenhuma ordem. O dia também assinala a importância da melhoria dos meios de inclusão, como, por exemplo, a acessibilidade. Ainda são muitos os locais de difícil acesso para as pessoas com deficiência. O Movimento pelos Direitos das Pessoas Deficientes, grupo responsável pela criação dessa data comemorativa, luta por melhorias sociais para a vida das pessoas com deficiência desde 1979. Hoje é também o Dia da Árvore, viu? Pois é. A data foi escolhida por anteceder o início da primavera do Hemisfério Sul, que, dependendo do ano, pode acontecer entre os dias 22 e 23 de setembro, geralmente amanhã ou depois do início da primavera. O objetivo do dia é conscientizar sobre a importância da preservação das árvores e das florestas, incentivando a proteção do meio ambiente com atitudes que trazem benefícios à natureza. O Brasil tem uma árvore que é o seu símbolo, o pau-brasil, que é a Cesalpinha estinata. A árvore foi declarada árvore nacional ainda em 1978. Pois é. Em 1978. Tudo começou em 10 de abril de 1872, quando o jornalista decidiu plantar muitas árvores onde vivia, em Nebraska, nos Estados Unidos. Aí, a partir daí, criou-se o Dia da Árvore. Agora já são 6:40, 6:40 em Rondônia. Abrindo espaço então para a Fabiola Altran trazer os destaques da manhã desta segunda-feira. Contigo, Fabiola.
2: sou Fabiola Altran e estes são os destaques de início de semana. O Sistema Único de Saúde vai passar a oferecer canetas emagrecedoras para pacientes com obesidade, com base em estudos e na definição de um protocolo clínico. Ainda sobre saúde, a Fundação ProSangue de São Paulo faz um alerta para o baixo estoque de determinados tipos sanguíneos. A instituição orienta as pessoas que ainda não tomaram a vacina contra o sarampo a fazerem a doação antes. Isso porque, após a imunização, é preciso aguardar 4 semanas para doar. Organização das Nações Unidas denuncia que mais de 1000 casos de violência sexual foram documentados desde o início da guerra da Ucrânia. Mais de 80% dos episódios ocorreram do lado russo. Sai hoje o último finalista do Brasileirão Feminino. O Corinthians, que venceu a ida por 1-0, recebe o Bahia às 9:30 da noite. 5 brasileiros vão disputar as semifinais dos torneios continentais em outubro. Pela Sul-Americana, o Vasco enfrenta o Boca Juniors. E o Atlético Mineiro pega o Montevideo City Torque. Já pela Libertadores, além do duelo nacional entre Fluminense e Palmeiras, tem Flamengo e Estudiantes. Da Rádio 2, Fabiola Altran.
0: Muito bem, Fabiola Altran. Agora nós vamos abrir espaço para o Alexandre Garcia. Ele chega trazendo os destaques, os principais assuntos do nosso encontro de hoje. Alexandre Garcia, o que teremos no encontro de hoje? Bom dia, Alexandre.
3: Bom dia. No nosso encontro de hoje, vou falar sobre uma questão que eu reputo como muito séria. A presidência do TSE sob Cássio Nunes Marques, que demonstrou no Supremo dia 15 que está acuado, assustado, por causa do filho, da mulher lá de 10 mil reais. E aí, ele tem poder para impedir que Gilmar se meta como se meteu, no caso do Bolsa Família, em assuntos eleitorais? Bom, uma outra questão, Lula quer enterrar a discussão sobre o Supremo. Vai ser impossível, ele não vai se livrar de Moraes e agora de Dino, que também está pesando na campanha eleitoral. Vou falar sobre a ABIN, que fez um relatório dizendo que Washington pode se meter na eleição brasileira, que está em nível de criticidade. Pela primeira vez na minha vida eu ouço essa palavra, que parece que está no dicionário do Paulo Freire. E o Corregedor-Geral de Justiça, Benedito Gonçalves, o homem do Missão Dada, Missão Cumprida, o financiador do Dolce & Gabbana, mandava recados pro Vorcaro, né? Sempre à disposição, amigo, obrigado pelo carinho. Que coisa, né? Que mistura promíscua. Detalhes daqui a pouco no nosso encontro diário. De Brasília, Alexandre Garcia.
0: Muito bem, Alexandre. Já o Alexandre vai estar de volta às 7 com o comentário do dia, viu? Até daqui a pouquinho, Alexandre, porque são 6:43. Vamos conferir a previsão do tempo para esta segunda-feira.
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0: E segundo o site Climatempo, nós teremos nesta segunda-feira aqui na região central de Rondônia temperatura mínima de 24 e máxima que pode chegar a 36 graus. Podemos ter também 0,5 milímetro de chuva, com apenas 40% de possibilidade, viu? O sol, o sol hoje começou a brilhar antes das 6 da manhã. É às 5:58 e vai se pôr às 6:03 da tarde. Com isso, o sol passa a estar brilhando mais de 12 horas e 5 minutos. Pois é, a umidade relativa do ar desta segunda fica entre a mínima de 43 e máxima de 81%. Nesse momento, a temperatura na região central é de 24 graus. E o pico da temperatura de hoje acontece cedo, às 2 da tarde. Quando pode chegar aos 36 graus. A previsão é do site Climatempo, trazendo a previsão do tempo desta segunda-feira para você, da região central de Rondônia.
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0: Agora faltam uns 15 minutos para 7 da manhã em Rondônia, chegando o nosso intervalo comercial. Na sequência, eu trago notícias, né, do agronegócio.
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2: Mix, 6:46.
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2: É o Jornal da Mix nessa manhã de segunda-feira, hoje dia 21 de setembro, hoje dia 21 de setembro de 2026, dia da árvore e Dia Internacional da Paz.
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2: Pois é, faltam apenas 10 minutos, faltando apenas 10 minutos para 7 da manhã. Olha, exportações de carne bovina do Brasil para a China devem ser retomadas, né? Pois é. As exportações de carne bovina do Brasil para a China, principal comprador do produto, devem ser retomadas ainda neste ano. A expectativa é que o governo brasileiro consiga negociar novas cotas para aumentar a quantidade de carne exportada, que atualmente é limitada a 1.106.000 toneladas anuais sem tarifas. No ano passado, o Brasil exportou 1.600.000 toneladas de carne para a China, superando a cota estabelecida. O governo está buscando antecipar as cotas de 2027, mas enfrenta o desafio de convencer a China a aumentar essa cota, uma vez que o país busca reduzir sua dependência de importações de alimentos. E as perspectivas do mercado chinês? A China tem implementado um plano de desenvolvimento econômico que visa diminuir a importação de produtos essenciais, incluindo carne. O país está investindo em alternativas como a produção de proteína microbiológica, o que pode impactar a demanda por carne bovina brasileira. E a capacidade da pecuária brasileira, como está, né? A pecuária brasileira, por sua vez, está se adaptando às exigências do mercado. Os pecuaristas estão cada vez mais tecnificados e preparados para atender a demanda, ajustando a oferta de acordo com as necessidades do mercado. A expectativa é que o Brasil mantenha a sua posição como um dos principais fornecedores de carne bovina no cenário nacional, né? E aí, com isso, se aumentar e para sair do 1.100.000 e ir aí para 1.200.000, 1.300.000, isso será muito positivo para o criador do rebanho bovino do Brasil. Agora vamos então à cotação da arroba do boi gordo e da vaca gorda, porque temos novidades nesta segunda-feira.
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2: Pois é, arroba do boi gordo amanhecendo a segunda-feira com novo preço aqui em Rondônia, mais especificamente aqui na nossa região. Olha, a partir de agora, arroba R$ 329,50 para pagamento à vista e R$ 333 para pagamento a prazo. Ainda estamos atrás de muita gente, viu? Como Maranhão, como Pará, entre outros estados. Precisa subir mais um pouco para acompanhar, né? Isso. Arroba da vaca gorda. Ainda cotada R$ 306,50 para pagamento à vista e R$ 310 para pagamento a prazo. 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Agora vamos abrir espaço para o Humberto Ferretti complementar as minhas informações. Ele chega trazendo mais notícias do campo, falando do preço das frutas que subiu, o café e o algodão que ficaram mais baratos, né? Humberto Ferretti e o Giro Rural.
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5: Eu sou Humberto Ferretti e esse é o Giro Rural. O preço das frutas subiu em agosto no atacado. Balanço da Ceagesp, a central de abastecimento de São Paulo, que trabalha com a compra e a venda de mercadorias de todo o país, indica que houve um avanço médio de 13,5%. Destaque para o limão, uma vez que o pico na entressafra derrubou a oferta e fez o preço quase dobrar. O aumento médio no valor das frutas só não foi maior, porque itens como mamão e morango ficaram mais baratos. O movimento no mercado do algodão esfriou nos últimos dias. Compradores e vendedores não têm se entendido em relação aos preços e à qualidade dos lotes. Além disso, muitos agentes estão mais focados no cumprimento de contratos do que no fechamento de novos negócios. Isso tudo, somado à queda dos valores internacionais, tem forçado as cotações para baixo. Dados do CPE indicam que a libra peso do algodão é vendida pouco acima dos R$ 4,30. O café arábica deve fechar o mês de setembro mais barato. O tombo até agora já passa de 10%, com a saca vendida na casa dos R$ 1.500, indicam dados do CPE. Com a safra em andamento, a oferta cresceu, tanto que os valores estão em baixa, mesmo com a alta das exportações. Em agosto, o volume embarcado chegou a 4.160.000 sacas, informa o Secafé, o maior número já registrado nessa época.
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7: Agora faltam apenas 5 minutos, faltando 5 minutos para 7 da manhã em Rondônia. Olha, produtor tem até 30 de setembro para declarar o ITR 2026, viu? Atenção, meu amigo, você que tem propriedade rural, atenção, porque tá chegando o dia final, o último dia, viu? O prazo para entrega da declaração do Imposto sobre a Propriedade Territorial Rural, o DITR 2026, termina no próximo 30 de setembro. Neste ano, além de conferir as informações do imóvel e o valor da terra nua, o chamado VTN, o produtor rural deve verificar qual sistema da Receita Federal utilizar para transmitir a declaração. O valor da terra nua, que é o VTN, é um dos pontos que exige atenção, meu amigo. Em algumas regiões, os valores de referência divulgados pelos municípios tiveram aumentos nos últimos anos. No Nordeste de Minas, por exemplo, a Associação dos Produtores Rurais e Irrigantes do Noroeste de Minas Gerais, o IRRIGANO, relata a elevação do ITR em algumas cidades. E claro, isso aumenta, causa o impacto do aumento do ITR, com certeza. Aí, segundo Rovena Petroli, presidente da entidade, ela diz que, para se ter ideia, o ITR aumentou quase 600% nos últimos 10 anos. Eu, hein? Caraca! A soja, principal moeda de troca do produtor, subiu 100% no mesmo período. É uma grande discrepância, é o que diz a vice-presidente Rovena Petroil. Já pensou? 600% o aumento do ITR nos últimos 10 anos? Sendo que o produtor nem de longe viu esse aumento em seus produtos? É um absurdo! Então, fica ligado, tá, meu amigo, que o governo tá metendo a mão no nosso bolso, viu? O advogado tributarista Fernando Melo de Carvalho explica que o produtor não precisa necessariamente utilizar o VTN informado pela prefeitura, mas deve ter documentação para justificar um valor diferente. O produtor, segundo ele, não é obrigado a usar exatamente o valor definido pela prefeitura, mas quando declara um valor muito abaixo desse parâmetro, pode cair automaticamente em malha fiscal. Então tem que justificar o porquê da discrepância do valor declarado com o valor VTN, viu? A orientação, no caso da documentação, é orientar. A orientação é reunir documentos que sustentem a avaliação, como laudos técnicos de avaliação emitidos por engenheiros agrônomos com ART do CREA, fundamentados em normas da ABNT,
2: além de contratos recentes e escrituras da região. No caso, ele destaca que é fundamental verificar o valor da terra nua divulgado pelo município e comparar o valor com as condições de mercado. Para ele, na prática, os produtores levam o valor da prefeitura como referência e dificilmente alguém vai declarar menos do que ela, fazendo com que o produtor acabe pagando mais imposto. Caso o contribuinte declare um valor inferior ao parâmetro municipal, é recomendável apresentar documentação que sustente toda essa avaliação. Uma mudança importante neste ano está na forma de transmissão da declaração do Imposto Territorial Rural, o DITR. De acordo com a instrução normativa da Receita Federal do Brasil, estabelece-se o uso do serviço Minhas Declarações do ITR, disponível no portal de serviços da Receita Federal para parte dos contribuintes. O sistema online exige conta gov.br com nível prata ou ouro e é obrigatório para pessoas jurídicas e para pessoas físicas proprietárias de imóveis rurais com mais de 100 hectares. Para pessoas físicas com imóveis de até 100 hectares, permanece disponível o programa gerador tradicional instalado no computador. Tá aí, portanto, viu, meu amigo produtor rural, proprietário rural, não perca o prazo, porque se perder prazo, aí, meu amigo, além de pagar ou ter que fazer a DITR, aí ainda vai ter que pagar multa, né? E olha que os preços já estão muito azedos. 7 horas pontualmente agora.
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2: Agora são pontualmente 7 horas em Rondônia, chegando o nosso intervalo comercial. Na sequência tem o Alexandre Garcia com o comentário do dia.
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2: É o Jornal da Mix nessa manhã de segunda-feira, 21 de setembro. Hoje é o dia, hoje é o Dia Nacional de Luta da Pessoa com Deficiência. Hoje é também o Dia da Árvore e é o Dia Internacional da Paz.
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2: Agora 77 no estado mais pujante e próspero do norte do Brasil. Vamos agora com Alexandre Gasset, que chega com o comentário do dia. Eu começo mandando meu bom dia para dupla dinâmica, o João Neto e o Vinícius Basílio, né, em Urupá, se preparando para mais uma jornada escolar, né? Bom dia a vocês, bom dia Caroline, bom dia Zé Ferreira, também Urupá, bom dia ao mestre Jarbas Augusto Ferreira em Jiparaná acompanhando a gente, também o mestre João Batista na Rua dos Coqueiros, bom dia, o Clóvis já deu meu, já passei o bom dia aí pro Clóvis, bom dia pro Eliseu Nascimento aqui na pujante Presidente Médici, bom dia, e bom dia, sabe para quem? Pro Chico da Simone, motorista de aplicativo, que é o Francisco Fagundes, conduzindo a população de Jiparaná de um bairro para o outro e acompanhando a Mix, sempre ligado na Mix, né? É desse jeito. Bom dia, Francisco! Bom dia ao mestre Jarbas Augusto Ferreira, também na T9, bairro São Francisco, ligado com a gente. E bom dia ao meu amigo Mirandinha, do bairro São Bernardo, também acompanhando o Jornal da Mix. Bom dia, Alexandre Garcia.
4: Bom dia. Eu estou preocupado com a justiça eleitoral sob a presidência do ministro Cássio Nunes Marques, porque ele me pareceu acuado na reunião do Supremo, a reunião plenária do Supremo, de terça-feira 15, sob ameaças de mostrar a tal de, como é o nome, Rayana, da mulher de 10 mil reais, o filho dele, o Kevin, ganhando 500 mil por mês do Master, e ele chegou a pedir para ir embora lá no Supremo, para sair daquela reunião, tão assustado estava. Alegou que, como presidente do TSE, não poderia participar da reunião e tal, mas foi uma fuga para não se tocar muito no assunto. Como é que ele se sente lá na presidência do TSE quando Gilmar Mendes decide sobre um assunto que está lá na Justiça Eleitoral, que é a questão do aumento do Bolsa Família para ser pago entre o primeiro e o segundo turno? Que Gilmar combinou com Lula, que o Messias entraria com um pedido, ele se lembraria que tinha sido relator de um caso parecido lá em 2020, aparecia como relator e decidia, não, está decidido, é constitucional, não tem nada contra, quando o artigo 299 da lei eleitoral não mostra muito bem que qualquer benefício oferecido, prometido, entregue em época eleitoral é compra de voto. Isso aí é um reajuste do valor do voto, do voto do Bolsa Família, não é? Gilmar não pensou, ao decidir, que nem está no orçamento Não se pode autorizar uma despesa que não esteja prevista no orçamento. E outra, a cronologia vai ser pago dia 19 de outubro, entre o 4 e o 25 de outubro, que é o segundo turno. Meu Deus! E aí? O presidente do TSE não vai botar a boca no mundo nesse absurdo? Eu fico preocupado com isso. Né? E daqui para frente, os desafios que essa eleição tão decisiva, que pode decidir a anistia para o 8 de janeiro, que pode decidir o fim dessa, do afundamento das questões, o desespero, né? Das questões fiscais brasileiras, o desequilíbrio fiscal, o excesso de dívida pública, né? A corrupção pegando aí solta, o desrespeito à lei nos três poderes, né? O ministro, irmão do José Genuíno, Josué Guimarães, acho que é ministro das Relações Institucionais. Não, o caso do Supremo está enterrado, imagina. Isso mostra a vontade do governo, não se fale mais no Supremo. Não, tem que falar em Dino, pendurado em Lula, e Moraes, pendurado em Lula. Além de Gilmar, Zanin, né? E Toffoli. Lá não tem como separar. E Lula sabe disso, está pesando mesmo. Mas uma outra questão, né? A Folha de São Paulo publicou um relatório da ABIN, Agência Brasileira de Informação, que da influência de Washington nas eleições brasileiras. E eu vi aqui um termo que chegou a um nível de criticidade. Eu procurei no Aurélio, não achei. No Paulo Freire está a criticidade. Tudo bem, pode estar lá no Caldas Aulete, no Michaelis. A criticidade é... linguagem tem que ser simples e clara para todo mundo entender. Certo, queriam dizer nível crítico, né? É tão mais simples. Meu Deus do céu, como as pessoas gostam de complicar o que é simples, né? Chamar avião de aeronave, né? Disponibilizar em vez de oferecer, né? Comercializar em vez de vender, né? Meu Deus do céu, para que isso? Que perda de tempo. Bom, vamos em frente. Bom, e agora o Corregedor-Geral de Justiça, aquele missão cumprida, Dolce & Gabbana, Benedito Gonçalves, ele é Corregedor-Geral de Justiça, aparece no celular de Volcaro em 2024, dizendo: sempre à disposição, amigo, obrigado pelo carinho, vamos marcar o charuto. Gente, eu acho incrível a atração sobre homens públicos que exerce o charuto do Volcaro. Eu sou um fã de Freud e vejo Freud com charuto. Era um fumador de charuto, mas também era o formulador da teoria da simbologia do charuto, marcada lá no inconsciente da pessoa. E aí eu fico preocupado. Bom, Volcaro continua preso, agora o pai dele está com diverticulite, segundo alega a defesa, e isso faz com que Volcaro fique ainda mais com uma expectativa muito maior, e ele está pedindo aí, a defesa pedindo que o Henrique Volcaro, 64 anos, possa se tratar fora da prisão. Quem sabe? Mas quem é o relator? Porque o Fachin abrangeu tudo. Ainda ontem eu falava com uma pessoa lá do Supremo, dizia: o Fachin está agindo como um monsenhor. Parece que ele está lidando com um seminário, numa congregação. E, no entanto, como o Gilmar lembrou, até a máfia tem regras. De Brasília, Alexandre Garcia.
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Agora já são 7h14, 7h14. Olha, os chefes do PCC e do Comando Vermelho estão com medo de serem sequestrados pela CIA americana, né? Conhecido por apresentar petições manuscritas ao judiciário, o pastor Oséias de Campos enviou ao presidente do Supremo Tribunal Federal, do STF, ao ministro Edson Fachin, um pedido de habeas corpus e preventivo em favor de Marcola e Fernandinho Beiramar, apontados como líderes do primeiro comando da capital, o PCC, e do Comando Vermelho, respectivamente. No caso, o Marcola é o comandante-geral do PCC, e Fernandinho Beiramar, do Comando Vermelho, né? No documento datado ainda do dia 2 de junho desse ano, Oséias pede que os dois criminosos sejam mantidos em local conhecido apenas pela Justiça, pelo Ministério Público e pelas famílias dos presos, né? Dos condenados. O habeas corpus chegou ao STF dias depois de os Estados Unidos anunciarem a classificação do PCC e CV como organizações terroristas estrangeiras. O anúncio ocorreu em 29 de maio, enquanto a medida passou a valer em 5 de junho, 3 dias depois da data registrada na carta. No documento, Oséias afirma que um eventual sequestro de Marcola e Beiramar pela CIA, agência de inteligência dos Estados Unidos, poderia provocar salve geral de violência em diversas cidades e estados brasileiros. Será? A expressão salve geral é usada para designar uma ordem coordenada para a realização de ataques criminosos. No caso de São Paulo, o termo ficou associado à onda de ataques atribuída ao PCC em maio de 2006, que atingiu unidades policiais, presídios e prédios públicos e foi seguida por uma reação violenta de agentes estatais e grupos de extermínio. O episódio ficou conhecido como Crimes de Maio. Walter Oséias aparece no processo como impetrante, enquanto Marcola e Beiramar figuram como pacientes. O governo dos Estados Unidos aparece como autoridade apontada no pedido.

0: Iramar pretendia uma transferência para outro estabelecimento prisional. Osés ficou conhecido nacionalmente após apresentar em 2006 o HC 82959 ao STF. A corte julgou o pedido e, por 6-5, considerou inconstitucional a proibição de progressão de regime para condenados por crimes hediondos. Em 2000, o mesmo foi com Osés, né? O advogado foi condenado a 12 anos e 3 meses de prisão por atentado violento ao pudor contra 3 crianças de 6 a 8 anos em Campos do Jordão. A seguir, né? Tá aí, vem aqui a carta, né? Do pastor Osés de Campos, né? Olha, essa questão de esconder os apenados, os condenados, para os Estados Unidos é praticamente irrelevante. No caso do Maduro, na Venezuela, eles sabiam, apesar de Maduro dormir numa fortaleza, né? E ter todo aquele aparato com agentes de inteligência guardando, pessoal, os cubanos, né? Agentes de inteligência cubanos, apesar de ter uma porta de aço de 30 ou 40 centímetros de espessura para ele se abrigar, né? Em casos extremos, nada disso valeu a pena. Ele correu, a inteligência não conseguiu conter os agentes da CIA, correu, não conseguiu fechar a porta a tempo para entrar na sua fortaleza. E moral da história, o que aconteceu? Maduro está preso, ele, Cília Flores, a esposa, lá em Nova York. Perdeu os relógios, perdeu todo o luxo, agora tá magro, falou para Trump, chamando de covarde, que fosse prendê-lo, e foi. No caso aqui, o Marcola e o Beiramar, caso a CIA entenda de sequestrá-los, com a segurança fraca ou quase inexistente que o Brasil tem, seria a coisa mais fácil. Se sequestrar Maduro com todo o aparato não foi difícil, seria difícil sequestrar, no caso, Marcola e Beiramar? Não seria. É como disse o ministro da Defesa aqui do Brasil, quando o Lula perguntou: mas ministro, e caso eles queiram me sequestrar aqui, queiram usar helicópteros, como é que está a nossa defesa? O ministro da Defesa de Lula disse: ué, presidente, eles não precisam de helicóptero não, basta eles virem de Uber, porque a nossa segurança está em frangalhos. O próprio ministro, e ele não mentiu, foi apenas sincero com o presidente, que é seu superior, e que, na verdade, nesse governo, tem destrambelhado praticamente, tem desmantelado parte da nossa segurança, inclusive com salários muito abaixo do suportável, com muitos oficiais do Exército, principalmente Exército, Marinha e Aeronáutica, pedindo demissão. E aí, que segurança temos? Aparelhos. Até um dia desse, os soldados estavam usando, soldados do Exército ainda estavam usando o FAL, que é o fuzil automático leve. Até um dia desse, o FAL, uma arma usada na Segunda Guerra em 1945, como é que vai enfrentar qualquer inimigo? 721 é bom não ter inimigo nenhum, senão estamos fritos.
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0: Agora são 7:21 em Rondônia, 7:21. Olha, a maioria dos brasileiros quer se aposentar aos 60 anos, antes dos 60. Mas vão conseguir, Milena Abreu? Traga os detalhes.
1: 6 em cada 10 brasileiros gostariam de se aposentar antes dos 60 anos de idade. No entanto, apenas 28% acreditam que conseguirão alcançar esse objetivo. Os dados fazem parte de uma pesquisa divulgada pela Federação Nacional de Previdência Privada e Vida, a FENAPREV. O levantamento mostra que 32% dos entrevistados acreditam que só vão conseguir se aposentar depois dos 61 anos. Outros afirmam que provavelmente nunca vão se aposentar, enquanto 12% dizem não ter intenção de parar de trabalhar. A pesquisa também revela a forte dependência dos aposentados em relação à previdência social. Entre

0: daqueles que já estão aposentados, 92% têm o INSS como principal fonte de renda. Entre os trabalhadores ainda na ativa que esperam depender do benefício público no futuro, 65% afirmam não saber quanto irão receber quando se aposentarem. Dos que conhecem a estimativa do benefício, mais da metade acredita que terá renda equivalente a um salário mínimo. O estudo mostra ainda uma preocupação com o padrão de vida na aposentadoria. Mais da metade dos entrevistados, que vão depender do INSS, afirma que precisará reduzir gastos quando deixar o mercado de trabalho. Outros 16% acreditam que enfrentarão dificuldades financeiras. Apesar dessas preocupações, a pesquisa aponta que poucos brasileiros se preparam financeiramente para o futuro. Apenas 13% citaram espontaneamente seguros e previdência privada como formas de proteção contra imprevistos. Mesmo assim, 64% dos entrevistados afirmaram ter intenção de contratar ou renovar algum seguro ou plano de previdência privada nos próximos 12 meses. Da Rádio 2, Milena Abreu.
1: Obrigado, Milena.
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0: Agora são 7h24 em Rondônia, 7h24. Olha, em abril, Alexandre de Moraes, ministro do STF, disse que jamais ter viajado em nenhum avião de voo caro. E ontem foi provado exatamente o contrário. Vídeo que mostra Alexandre de Moraes e a esposa Viviane Bassi descendo de um jato de Daniel Vorcaro contradiz a palavra do ministro, que mentiu, né? Pois é, coisa feia, né? Mas o vídeo divulgado ontem que mostra o ministro do Supremo Tribunal Federal, STF, desembarcando de um jatinho que seria de Daniel Vorcaro, ex-dono do Banco Master, contradiz a primeira versão, a palavra dada pelo ministro em abril desse ano, quando surgiram as especulações de que o magistrado teria usado aeronaves do banqueiro. E ele disse jamais ter viajado em nenhum avião de voo caro, né? Na época. O ministro Alexandre de Moraes jamais viajou, olha o que diz aqui, o gabinete de Moraes na época. O ministro Alexandre de Moraes jamais viajou em nenhum avião de Daniel Vorcaro ou em sua companhia e de Fabiano Zetel, a quem nem conhece. Foi a nota do ministro em abril. O vídeo divulgado, primeiro pelo jornal O Globo, mostra Alexandre de Moraes e sua esposa Viviane Bassi de Moraes desembarcando de um jatinho no aeroporto Santos Dumont, no Rio de Janeiro. A essa altura, o Banco Central já havia indicado fortes indícios de crime de gestão fraudulenta nas operações entre o Banco Master e o Banco de Brasília, o BRB, que é o Banco Regional de Brasília. A aeronave em questão seria de Daniel Vorcaro, com quem o escritório de Viviane Bassi fechou contratos milionários, segundo a apuração da Polícia Federal. Seria um de 131 milhões, mais um de 50 milhões de reais. Imagine quem ia defender o Banco Master, Viviane ou o próprio ministro? Quando apareceram as primeiras especulações de que Moraes e sua esposa teriam viajado diversas vezes nos aviões do ex-banqueiro, pois é, o escritório da mulher do ministro afirmou em nota que contrata diversos serviços de táxi aéreo e que entre os que já foram em algum momento contratados estaria o da empresa Prime Aviation. Diz aqui a nota, né? Em nenhum dos voos em aeronaves da Prime Aviation em que viajaram integrantes do escritório, no entanto, estiveram presentes Daniel Vorcaro ou Fabiano Zetel. Além disso, todos os valores eram pagos compensando os honorários advocatícios nos termos contratuais. A contratação desses serviços de táxi aéreo segue critérios operacionais e não envolve qualquer vínculo pessoal com proprietários de aeronaves ou operadores específicos. Só lembrando que Daniel Vorcaro foi preso em março deste ano após investigação da Polícia Federal sobre lavagem de dinheiro, corrupção e crimes contra o sistema financeiro. Em novembro do ano passado, o Banco Master foi liquidado após o Banco Central identificar problemas de liquidez. A instituição já enfrentava riscos e era observada pelo Banco Central pelo alto custo de captação e investimentos de alto risco, como os títulos de renda fixa, as cédulas de depósito bancário, que pagavam até 40% acima da média do mercado. Para tentar se reerguer, Vorcaro tentou vender o banco para o Banco Regional de Brasília, em uma operação que foi barrada pelo próprio Banco Central. Isso. No entanto, o BRB comprou cerca ainda de 12 bilhões em créditos podres do Master, ou seja, que não existem, deixando um rombo gigantesco nas contas do Banco Público. E a Polícia Federal apura possíveis irregularidades. Lembrando também que o próprio ministro chegou a ter reuniões com o presidente do Banco Central, o Galípolo, né? E hoje, o que se subentende é que o ministro poderia estar prestando o seu trabalho em favor de Daniel Vorcaro, quem sabe intercedendo junto ao próprio presidente do Banco Central, com vistas a não haver a liquidação do Banco Master, no que não foi atendido. 7h29.
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0: Pois é, bom dia, Valdomiro, o homem do Chapéu Brasília. Como é que você tá, meu amigo? Tudo bem? Onde? Qual o itinerário de hoje, Valdomiro?
2: Bom dia, meu amigo Jairo. Tudo bem? Hoje eu tô indo lá pra terra dos seus netos, sua filha, região do Urupá, por ali. Que Deus possa tá abrindo as portas, abençoando nós essa semana, que tudo corra bem. Te desejo uma semana abençoada.
0: Opa, boa viagem, breve regresso, boas vendas, que as portas estejam todas abertas, meu amigo Valdomiro, acompanhando na estrada e acompanhando a gente. Bom dia para você também, meu amigo Manuel Modesto, acompanhando o Jornal da Mix, na Messéria Modesto. Vamos ao nosso intervalo comercial, porque na sequência tem mais notícias. Eu trago aqui algumas pesquisas eleitorais.
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0: Mix 732.
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0: É o Jornal da Mix nessa manhã de segunda-feira, 21 de setembro de 2026. Hoje é o dia da árvore e hoje é também o dia. Hoje é o Dia Nacional de Luta da Pessoa com Deficiência.
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0: Agora são 7h35. Olha, a pesquisa da Real Time Big Data, Flávio Bolsonaro tem 51% contra 45% de Lula no segundo turno em São Paulo, né? O candidato à presidência da República, Flávio Bolsonaro, aparece com 41% das intenções de voto entre os eleitores de São Paulo no primeiro turno das eleições desse ano, contra 35% do presidente Lula do PT. Isso conforme nova pesquisa eleitoral do Instituto Real Time Big Data. Na sequência aparecem Renan Santos, do Missão, com 6%, Augusto Cury, do Avante, Ronaldo Caiado, ambos com 4%, e Romeu Zema, do Novo, com 3%. Outros candidatos somados têm 1%. Brancos e nulos representam 3% dos entrevistados, mesmo percentual dos que não souberam ou não responderam. Tá? Agora, no primeiro turno, está sim em São Paulo para presidente. Flávio Bolsonaro tem 41, Lula tem 35, né? Ok. Renan Santos, 6, Augusto Cury, 4, Ronaldo Caiado, 4, Romeu Zema, 3 e outros 1%. Brancos e nulos, 3, não souberam, não responderam, 3%. Considerando apenas os votos válidos, Flávio chega a 44, enquanto Lula tem 37%, né? 37%. Renan aparece com 7, Cury e Caiado com 4, Zema com 3 e os demais com 1%. Num eventual segundo turno, em São Paulo, o cenário seria o seguinte nesse momento. A pesquisa também simulou o segundo turno entre Flávio e Lula. Nesse cenário, o candidato do PL registra 51% das intenções de voto, enquanto o petista tem 45%. Brancos e nulos são 2%, outros dois não souberam ou não responderam. Quando considerados apenas os votos válidos, os percentuais são de 53 para Flávio e 47 para Lula. Em comparação com a última pesquisa Real Time Big Data, divulgada em 14 de setembro, a discrepância entre os dois diminuiu 1%. À época, Flávio aparecia com 39 e Lula com 32 no primeiro turno. A pesquisa ouviu 2 mil eleitores do estado de São Paulo entre 16 e 19 de setembro. A margem de erro é de 2 pontos percentuais para mais ou para menos e o nível de confiança é de 95%. O levantamento está registrado no TSE sob o número BR-09702/2026. Pois é, e no Distrito Federal, segundo a pesquisa do Instituto IGAP da Record, Michele lidera no Senado, Bia e Leila empatam em segundo lugar. Michele Bolsonaro, do PL, lidera intenções de voto ao Senado, enquanto Bia Kicis, também do PL, e Leila do Vôlei, do PDT, empatam em segundo lugar para o Senado. Isso, segundo o levantamento do Instituto Gazeta de Pesquisa, o IGAP, divulgado ontem. E a pesquisa foi contratada pela TV Atual, afiliada da Record News. Pois é, em 2026, cada unidade da federação vai eleger 2 pessoas para o Senado. E de acordo com a pesquisa, Michele é escolhida de 28,2% para o primeiro voto e 11,6% para o segundo, com um total de 39,8%. Lá no Distrito Federal, o número de indecisos é alto em ambos os cenários. No caso do primeiro voto, 18% ainda não sabe ou não quiseram opinar. O índice é ainda maior em relação ao segundo voto, que chega a 28,5% dos entrevistados que não sabem ainda em quem dar o segundo voto ao Senado. A pesquisa IGAP foi realizada com 2 mil pessoas no Distrito Federal entre os dias 15 e 19 de setembro. O levantamento tem margem de erro de 2 pontos percentuais para mais ou para menos e nível de confiança de 95%. A pesquisa está registrada no Tribunal Superior Eleitoral, TSE, com o número DF-09868/2026.
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0: Pois é, lá pelas bandas de Alagoas no Nordeste, JHC tem 48,6% e Renan Filho, que é filho de Renan Calheiros, 41,6% para governo de Alagoas, viu? Isso. Quem foi que fez a pesquisa? para na pesquisa, né? Então, faltando pouco mais de 15 dias para as eleições, a disputa pelo governo de Alagoas segue acirrada. De acordo com a Paraná Pesquisas, divulgada agora há pouco, nesse dia 21, o ex-prefeito de Maceió, JHC, aparece à frente nas intenções de voto contra o senador Renan Filho, filho de Renan Calheiros. Os outros dois candidatos estão bem distantes, que é a Lenilda Luna, do UP, e Márcio Jambo, do Democratas, viu? Aí seria um golpe, né, contra o Renan Calheiros, que é candidato também ao Senado, lá pelo Alagoas, e que também não está numa situação muito confortável, não. Porque, segundo o próprio Instituto Paraná Pesquisas, nessa pesquisa divulgada agora em há pouco, lá quem está liderando a corrida para o Senado é Arthur Lira, ex-presidente da Câmara dos Deputados, com 41% das intenções de voto, né? E a disputa acirrada mostra dois nomes, que é o de Marina JHC, esposa do ex-prefeito de Maceió, né? Marina JHC, do PSDB, que pontua 37,8%, e atrás, em terceiro lugar, Renan Calheiros, pai de Renan Filho, que tem 34,6% das intenções de voto. Se permanecer assim, tanto Renan pai quanto Renan Filho podem ficar de fora esse ano, tá bom? Ele sem alcançar o governo, ele é senador. E Renan Calheiros sem alcançar a reeleição ao Senado.
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0: O Banco Central anuncia novas funcionalidades do Pix. Cobrança híbrida é uma delas. Fabíola Altran.
2: Funcionalidades do Pix serão ampliadas. O Banco Central anunciou mudanças no regulamento para aumentar a segurança dessa forma de pagamento instantânea e expandir a participação de instituições no sistema. Uma das novidades é a autorização para que o Pix automático seja usado com contas salário a partir de julho de 2027. O Banco Central também regulamentou a cobrança híbrida, que reúne boleto e QR Code do Pix no mesmo documento. O objetivo é evitar pagamentos indevidos ou em duplicidade. Essa alteração começa a funcionar a partir de fevereiro do ano que vem. Ainda haverá a possibilidade de dispensar a participação obrigatória de instituições com mais de 500 mil contas ativas. Isso quando o perfil de clientes ou modelo de negócios não justificar o acesso à infraestrutura do Pix. Outras mudanças são a previsão de suspensão imediata de bancos em liquidação extrajudicial e o ajuste de prazos para a saída ordenada em algumas situações. Da Rádio 2, Fabíola Altran.
0: Obrigado, Fabíola.
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0: Agora são 7h43 em Rondônia. Olha, o Hospital Universitário entregue em Porto Velho para atender pacientes pelo SUS, né? O Hospital Universitário de Porto Velho foi entregue para começar a oferecer consultas e exames especializados pelo Sistema Único de Saúde. A previsão é que os atendimentos à população comecem já no próximo dia 28 de setembro. A estrutura foi apresentada durante uma cerimônia realizada na última sexta e será utilizada por meio de um acordo de cooperação técnica e operacional entre a SEMUSA, que é a Secretaria Municipal de Saúde, a Universidade Federal de Rondônia e a Agência Brasileira de Apoio à Gestão do SUS. Os atendimentos serão feitos no modelo oferta de cuidados integrados, em que o paciente pode realizar, em uma mesma jornada, a consulta e os exames necessários para investigar o problema de saúde. Nesta primeira etapa, serão oferecidos atendimentos nas áreas de oftalmologia, ortopedia e cardiologia. O local também terá exames de raio-x, eletrocardiograma, tomografia, ultrassom e exames laboratoriais. A SEMUSA ficará responsável pela gestão do espaço e pela regulação dos pacientes. A AGESUS vai custear a operacionalização do serviço e a contratação de especialistas durante 120 dias. A previsão é que os pacientes encaminhados pela rede pública comecem a ser atendidos já no dia 28. Porto Velho vai receber, portanto, o primeiro hospital universitário. E a unidade terá 150 leitos e será integrado ao Sistema Único de Saúde com atendimento gratuito à população. O acordo de cooperação técnica, ACT, já foi assinado durante a visita do presidente Lula a Rondônia. O acordo para a construção foi assinado entre a empresa HU Brasil, a UNIR e a Prefeitura de Porto Velho. O acordo estabelece que a Prefeitura de Porto Velho é a responsável por comprar e doar o prédio onde deve funcionar o hospital universitário. Após a aquisição, o MEC e a empresa HU Brasil vão investir em obras, instalação de equipamentos e ampliação, destinando 85 milhões anuais para custeio. O hospital será integrado ao Sistema Único de Saúde, SUS, e a população poderá ter acesso aos serviços de forma gratuita. O papel da UNI é oferecer o apoio acadêmico e institucional. A unidade vai funcionar como centro de ensino, pesquisa e extensão para os estudantes de medicina, enfermagem e outras áreas da saúde. E a HU Brasil, ligada ao MEC, será responsável por acompanhar todas as etapas do projeto. A empresa administra 47 hospitais universitários em todo o país.
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0: Agora faltam apenas 14 minutos, faltam 14 minutos para as 8 da manhã em Rondônia, chegando o nosso intervalo comercial.
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0: Mix, faltando 12 para as 8.
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2: É o Jornal da Mix nessa manhã de segunda-feira, hoje dia 21 de setembro, hoje é o dia da árvore e hoje é também o Dia Nacional de Luta da Pessoa com Deficiência.
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2: E o governo de Rondônia precisa de 10 milhões para pagar dívida de alimentação dos presos. Que é isso? O deputado delegado Camargo do Podemos pediu vistas ao projeto de lei apresentado pelo governador Marcos Rocha, Assembleia Legislativa de Rondônia, que autoriza o remanejamento de 10 milhões no orçamento para o pagamento de uma dívida com a empresa responsável pelo fornecimento de alimentação nos presídios do estado. No pedido, o governador Marcos Rocha alertou para a situação de dívida do estado com os fornecedores das marmitas destinadas aos presos em Rondônia, apontando que o dinheiro remanejado é necessário para garantir a continuidade do serviço e evitar problemas no funcionamento das unidades prisionais. Segundo a justificativa do governo, a medida possibilitará a regularidade do fornecimento de alimentação à população privada de liberdade, providência essencial à custódia, à organização das rotinas institucionais e ao funcionamento dos estabelecimentos penais. A sessão plenária que analisou o pedido do governador aconteceu na última terça. De acordo com o delegado Camargo, a matéria não poderia ser votada de maneira apressada, sem a devida análise, por se tratar de um projeto que reúne o remanejamento de 120 milhões para diversos setores. Ok, é um valor, uma cifra vultosa, tem que ser analisado com muito cuidado, né? Sem paixões.
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2: E as bets propiciam, né? Desigualdade afetam a atividade econômica do Brasil, conclui pesquisa. Fabio Lotran traz os detalhes.
4: Pesquisa da USP mostra que as apostas online diminuem o consumo e a atividade econômica no país. As perdas estimadas com as bets correspondem a entre 40% e 50% de todo o crescimento da economia em 2025. A porcentagem é perto de 5 vezes acima do que o impacto do tarifaço americano sobre o produto interno bruto brasileiro. Isso mesmo se levada em conta a estimativa de emprego direto e indireto criada em relação às apostas online. De acordo com o Centro de Pesquisa em Macroeconomia das Desigualdades da Faculdade de Economia, Administração, Contabilidade e Atuária da Universidade de São Paulo, as apostas online reduziram o consumo e retiraram da atividade econômica até 141 bilhões de reais no ano passado. Além disso, a perda de arrecadação brasileira pode ter chegado a 54 bilhões e 800 milhões de reais. Ainda segundo o estudo, parte das apostas gerou aumento do endividamento. E ainda os pesquisadores concluíram que, do ponto de vista econômico, o problema das apostas não se limita aos efeitos individuais, mas também tem consequências macroeconômicas. Eles explicam que isso ocorre porque, além de retirar renda das famílias, as bets podem aumentar a desigualdade, diminuir a demanda e afetar o PIB de maneira relevante. Da Rádio 2, Fabiola Altran.
2: Obrigado, Fabiola. 7h56, faltando 4 para as 8.
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2: Pois é, o Jornal da Mix, edição desta segunda-feira, com a apresentação de Jairo Pereira, vai ficando por aqui. Sou agradecido a Deus pela oportunidade e a você pela companhia. Então, que tenhamos todos uma excelente segunda-feira com Deus e voltamos a nos encontrar amanhã, na edição de terça às 6 da manhã, se Deus quiser. Bom, não desligue seu rádio, não mude de estação, porque está chegando o comunicador da moda, né? Jafé Chagas, aqui comandando a sua manhã musical na sua Mix desde Paraná. Então, a todos, boa segunda-feira e até amanhã, se Deus quiser.
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3: Mix 757.
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18: 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Bora lá? Bom dia, ouvinte Mix. Mix, agora 8h02, está começando o seu programa maravilhoso, aquele programa que você gosta tanto e fica esperando ansiosamente para começar. Eu já Fechagas chegando com tudo, com muita música boa na sua manhã de segunda-feira, hoje, dia 21 de setembro. Hoje é um dia especial. Estamos comemorando várias situações em que o dia de hoje calhou para ter comemorações distintas. Hoje é o Dia Internacional da Paz, o Dia da Árvore também, o Dia da Luta Nacional das Pessoas com Deficiência e o Dia do Fazendeiro. Então, se você se encaixa em algumas dessas, nós da equipe Mix desejamos felicidades para vocês, os nossos parabéns. E agora, nós vamos curtir muita música boa aqui na Mix.
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0: Mix agora 8h23. Você acabou de curtir Messi de Lola Young. E hoje, dia 21 de setembro, é o Dia Internacional da Paz, o Dia da Árvore, o Dia da Luta Nacional das Pessoas com Deficiência e o Dia do Fazendeiro. Então, os meus parabéns pra você, ouvinte Mix. O nosso intervalo comercial está chegando e é rapidinho, fica aí porque tem mais música pra você aqui na Mix.
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2: Aqui, Diego Barone, aquele cara das dicas de filmes e séries aqui da Rádio Mix, e agora vou te indicar um filme pra você rir fácil do início ao fim, 10/10, tá? Chamado A Colega Perfeita, da Netflix. É a história de Devon, uma garota tímida que tem uma dificuldade muito grande em fazer amizades, e a preocupação dela agora, que vai pra faculdade, é quem vai querer dividir o quarto com ela. Até que aparece a Celeste, uma mina doidinha, bem espontânea, faz e diz o que quer, e as duas ficam amigas muito rápido. E elas vão formar uma dupla inseparável e tudo, só que... Bom, aí você vai ter que assistir, mas posso te adiantar que o filme tem um ritmo alucinante, cenas hilárias, constrangedoras, revoltantes, surpreendentes e muito bem pensadas e construídas. A trama é direta e traz no roteiro uma reflexão sobre os limites de uma amizade sem ser piegas, e com certeza você vai se identificar com uma situação ou outra, além do final que é ótimo e criativo. Eu simplesmente adorei o filme A Colega Perfeita, da Netflix. Me segue no Instagram para mais, @ Diego Barone no ar, e lá tem o link do canal Kryptonita no YouTube, onde eu apresento vários conteúdos desse universo.
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0: Mix 8:25.
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0: Mix, agora restando apenas 6 minutinhos para as 9 horas da manhã. Você acabou de curtir I Tried. O nosso programa musical está chegando ao fim, mas não fique triste, porque nós temos programa a semana toda, se assim Deus nos permitir. Eu, Jaffer Chagas, estarei de volta aqui amanhã a partir das 8 horas da manhã. Eu desejo a você uma ótima segunda-feira, uma ótima semana e fique com Deus.
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0: Mix 8:55.
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0: Mix 956.
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4: Mix 10:30.
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6: Mix 10:56.
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11: Mix 11:26.
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0: Mix 11:59.
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2: Mix, meio-dia e 44.
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1: Recebeu o salário, pagou o aluguel, a fatura, o mercado e sobrou exatamente um Deus abençoe. Quer saber como fazer seu dinheiro durar mais que 2 semanas? Manda a sua pergunta pro primo pobre.

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0: Pretinho, já já tem Super Mix chegando, então segura.
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2: E aí, o novo filme de Resident Evil, baseado na famosa franquia de games que já está em cartaz nos cinemas, é bom? Então, se você já jogou esse jogo alguma vez, vai reparar que tem algumas diferenças que podem incomodar, mas esse filme consegue reproduzir de forma brilhante a experiência de jogar Resident Evil, como a câmera em primeira pessoa, o personagem principal economizando balas, o que nos leva a quem nunca jogou. Se é o seu caso, não precisa ter jogado pra gostar, porque você vai encontrar um filmaço de terror de dar pulos na cadeira mesmo, com um visual incrível e criaturas muito bem feitas, e usa de forma inteligente alguns elementos da trama original. Na história, o entregador precisa levar uma encomenda ao hospital e no meio do caminho se depara com um surto de um vírus mortal, e aí é uma luta por sobrevivência. Apesar do roteiro surpreender, o protagonista podia ser mais interessante e o final vai dividir opiniões, mas eu recomendo o filme Resident Evil em cartaz nos cinemas. Eu sou o Diego Barone, apresentador da Rádio Mix, especialista e fã de filmes e séries, e comigo você não perde tempo procurando o que assistir no cinema ou no streaming.
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5: Mix, 1:58.
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0: Mix agora 3 e 2, tá começando mais uma edição aqui do Super Mix, são os 40 minutos de música, sem nenhum intervalo, começando

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1: Mix agora 3:38, encerrando aqui com Just JBLB, Price Tag, 40 minutos de música sem nenhum intervalo, foi bem, né? Isso foi o Super Mix.
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3: Mix, 2:40.
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1: Mix 12:57.
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0: festas foram três das mais pedidas por você em 2006. A qualquer momento tem mais. Pergunte ao primo pobre. Pergunta do André de BH. Primo, o que que é mais pobre? Ter pouco dinheiro ou gastar dinheiro que você não tem pra parecer rico?
1: André, primeiro a gente tem que definir o que que é ser pobre. Tem um monte de definição, mas pra mim, pobre é a pessoa que tá toda endividada, não tem nenhum dinheiro investido e trabalha o mês inteiro só pra pagar conta e boleto. Agora, olha isso. Eu conheço gente que tem uma renda familiar de 5 mil e não tá nessa condição. A pessoa não tem dívida, tem uma graninha investida e consegue ter uma vida simples, modesta, mas em paz. Mas eu também conheço gente que tem uma renda familiar de 10, 12 mil, mas tá toda endividada, não tem patrimônio e vive agoniada e deprimida com as faturas do cartão e empréstimo. Pra mim, o segundo caso é mais pobre que o primeiro. E além da questão financeira, eu te pergunto, quem é mais pobre de espírito? A pessoa que tem uma vida simples, mas em paz, ou a pessoa que vive agoniada, se afundando nas dívidas pra tentar parecer rico? Esse tipo de gente, muitas vezes, vive uma mentira, uma farsa, né? E pode ser por falta de personalidade, inclusive, tá? Ela não sabe quem ela é e ela vive tentando viver pra atender as expectativas dos outros e da sociedade de modo geral, né? Então, tem gente que gasta tanto dinheiro pra parecer rico que acaba não sobrando dinheiro pra enriquecer. Eu não acho vergonhoso uma pessoa ganhar pouco, mas eu acho vergonhoso quem gasta dinheiro pra parecer uma coisa que não é e ser um eterno dublê de rico.
2: Se você tiver alguma dúvida, manda uma mensagem pra gente no WhatsApp da Mix, 11 98340 8000, e me segue nas redes sociais Primo Pobre no YouTube e arroba Eduardo Feldberg no Instagram.
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0: Mix 3:16.
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1: Mix 3:34.
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1: Mix 4 e 1.
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3: 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Mix agora 5:04, começando mais uma edição do Top Mix e as mais legais, as mais pedidas durante toda essa semana.

Mix agora 5:10. Vamos lá voltar ao ano de 2002, recordar um grande sucesso desse ano, que foi o som do Coldplay de Scientist. Ouve aí. 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

0: sucesso, mas o jornalista acaba sofrendo graves consequências por conta disso. O filme Prime Time deve estrear nos cinemas americanos ainda neste mês. No Brasil, por enquanto, o longa não tem data de lançamento oficial, não. Mas claro, sabendo, a gente conta pra você, fechou? Pra saber mais, radiomixfm.com.br, cola por lá, tem muita coisa bacana.
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4: Mix 4:24.
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2: Mix 4:56.
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0: Caco, você não sabe o que que aconteceu.
2: Você não tem noção o que aconteceu hoje de manhã.
0: Ô, gente, pelo amor de Deus, a segunda-feira ela humilha, né? Hoje acordei às 7 horas da manhã, porque eu tinha que trabalhar às 8. E o que que aconteceu, galera? Eu dormi 4 horas. Fui passar um café. Peguei um negocinho, coloquei o filtro, coloquei o pó. Tô lá passando café, olhando. Eu gosto do processo, né? De repente, a Debbie, minha esposa, olhou pra mim e falou assim: amor, o que que você tá fazendo? Eu tô passando um café. Não tinha xícara.
2: Mentira.
0: Tira o som. Não tinha xícara.
2: Como assim?
0: Eu estava passando o café em cima da pia. Caiu todo o café.
2: Não, mano, posso te consolar?
0: Eu tô muito mal com
2: isso.
0: Posso
2: te consolar?
0: A minha mente me boicotou.
2: Então, mas posso te consolar?
0: Quê?
2: Outro dia eu também fui fazer café, né?
0: E aí?
2: Só que assim, a gente tem a cafeteira, né? Aquela que você põe ali o coador, aí você põe o pó de café, aí você coloca a água, aí você liga e só espera.
0: Ah, o coador é melhor, né?
2: É, não sei. É melhor?
0: Eu gosto, cara, que é mais forte. É mais forte.
2: O café. Só que aí, eu ali sentado esperando, a Luninha: e aí, amor, o café tá pronto? Eu falei: era pra estar. Ela olhou assim pra mim, olhou pra cafeteira, ela falou:
0: ligou?
2: Mas olha, esse café não vai ficar pronto é nunca. Mas eu falei: por quê? Ele falou: seu solo pôs água.
0: Ah, muito bem. Yas, vem cá, qual que é pior? Passar o café sem a xícara e transbordar na pia, ou não colocar água? Colocar tudo, menos a água. Gente, qual que é pior?
3: Os dois são.
0: Ai, que tristeza.
2: E você já teve aquele caos que acontece assim? Você tá saindo ali tudo acelerado de casa e você fala: meu Deus, eu tô com a impressão que eu tô esquecendo alguma coisa. Aí você sai de casa, aí você fala: não, tem que voltar, mas tem que voltar porque, cara, tem que voltar porque eu esqueci meu telefone. Aí a tua esposa olha pra você: o seu telefone está
0: na sua mão,
2: cara.
0: Pois é, lá em casa eu coloquei a fechadura eletrônica.
2: Pra não esquecer mais a chave, né?
0: Ah, é, adivinha?
2: Você esqueceu a senha.
0: Eu não sei a senha, eu esqueci. Fiquei trancada pra fora.
2: Não, mas peraí. Você tem que se ajudar.
0: Nossa,
2: se você esquece a senha, esquece a chave, perde as coisas, põe ali uma que você vai colocar lá digital. A não ser que você perca o seu dedo no meio do caminho.
0: Meu Deus, pelo amor de Deus. Você tá falando que eu não posso perder meu dedo.
2: Não. Que o dedo, o quê?
0: Pelo amor de Deus.
2: Como é que você vai apertar os botões aí?
0: Bate na madeira, exato.
2: Como é que você vai levantar o microfone?
0: Como eu vou apertar os botões ali?
2: Os dedos são necessários.
0: São necessários. São 10 e poderiam ser mais, entendeu? Gente, ah, não. Hoje eu dormi pouco. O carro que dormiu pouco, que ele tá com o braço só, fez cirurgia. Ou seja, quanto menos a gente dorme, menos a mente funciona.
2: A mente
0: já não tá funcionando
2: muito
0: bem, né?
2: Não, peraí. Você dormiu pouco hoje?
0: Dormi muito
2: pouco.
0: Puta,
2: prepara que hoje tem bobó.
0: Mano, hoje vai dar bobó. E aí, quando eu soube que o tema de hoje era sobre a mente com os mentalistas, eu falei: mano, não é possível. A vida imita a arte imita a vida. Logo hoje, eu normal, eu já sou lerda. Sem dormir, eu nem sei onde a gente vai parar com o programa hoje, porque eu sei que os mentalistas, os nossos convidados de hoje, eles pregam algumas peças, eles brincam com a mente, eles testam a mente, e hoje a gente vai falar sobre isso no programa. Vai ser muito da hora, cara.
2: Vai ser da hora. Será que eles conseguem me hipnotizar pra, de repente, eu imaginar que eu tô com o braço? Então, eu vou tentar fazer eles me hipnotizarem pra, tipo assim, eu não tô mais com o braço operado, tá tudo bem, eu não tô sentindo dor, tá tudo normal.
0: Bem dormido. Ô, Caco.
2: Você vai dormir. Giza, vem aqui agora, encosta aqui, você vai dormir agora.
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0: A gente já é louco. Com TDAH fica pior. Com
1: pior.
0: Rede social, nossa, piorou.
1: Meu Deus.
0: Sem dormir, o que, que vai ser da gente?
1: Olha, a bola vai ficar quicando, porque eu tenho certeza que os nossos convidados vão saber aproveitar muito bem esse momento.
0: Mano, eles são muito bons. Eu falei os mentalistas no início do programa, né? Então, com vocês, Beto Parro. É isso mesmo?
2: Sou
0: a pronúncia?
2: Eu, Beto Parro, sim.
0: Beto Parro, muito bem, seja bem-vindo.
2: Obrigado.
0: E Rafa Moritz.
2: Pode ser Moritz.
0: Moritz. É Moritz?
2: Moritz. Moritz.
0: Ah, então tá bom,
2: depende,
0: tá ótimo.
2: Depende de onde eu tô no mundo, né?
0: Quando o nome é internacional, a gente fica com dúvida, né, Caco? Você acha que Gisele tem problema com pronúncia? Caco, não tem.
1: Caco.
0: A gente é muito brasileiro.
1: É um nome muito brasileiro, né, cara? Inclusive, dá pra ter aquela confusão, né? Que quando vai falar Caco, a pessoa escreve com KK ou é com CC.
0: É, exato.
1: A gente gosta de confundir.
2: Mas quando você vai viajar e você pede um café nessas coisas, tem que dar o nome na gringa?
1: Não, se eu falar meu nome real, aí que complica mais, né?
2: Você fala
1: aí
2: o
1: pessoa fala assim, Ronaldo! Não! Eu falo Conrado.
0: É verdade.
1: É, né? Então aí você tem que falar logo, é Caco. Aí falar, entendi.
0: Conrado.
1: É, pode crer.
0: Gente, os mentalistas, eles são psicólogos, né? E eles são especializados em, obviamente, né? A psicologia comportamental, organizacional e gestão de negócios e mentalistas. Chegamos à palavra que pra mim é muito nova. E eu acho que pro Caco também, né?
1: Também.
0: Mentalista, o que é um mentalista?
1: Verdade, vocês podem explicar pra gente, pra nossa audiência?
0: É diferente da psicologia, assim.
2: Boa. Na verdade, o mentalista, ele não tem necessariamente a ver com o psicólogo. Então, tem duas definições que a gente gosta de dar pra separar, pras pessoas entenderem. Uma é, dentro do universo da psicologia, tem um conceito chamado mentalismo, que ele explica as coisas que a gente faz por meio das nossas causas internas.
0: Nossa.
2: Ou seja, você faz o que você faz porque você pensa como você pensa. Então, é uma abordagem da psicologia que diz que a gente faz coisas baseado no que a gente pensa. O mentalismo que a gente faz, que é dar o nome Os Mentalistas da Dupla, ele é uma espécie de um ilusionismo da mente. Então, a gente mexe com as mesmas técnicas que os ilusionistas mexem, só que a gente faz isso com a mente das pessoas ao invés de com os objetos. A gente não faz coisas levitarem nem desaparecerem, a gente
3: tem
2: faz coisas...
3: Tem mais a ver com o controle de atenção das pessoas. Então, onde é que tá a sua atenção? E enquanto você estava com atenção numa coisa, a gente foi lá e a gente fez alguma coisa, uma ilusão psicológica acontecer.
0: Caramba.
3: É. Então, esse mentalismo é um mentalismo de ilusionismo. É uma forma de arte. Enquanto que o mentalista da psicologia é uma forma de pensar o comportamento humano. A gente
0: Caramba.
3: Meio os dois, né? Hoje
0: Mas assim, vocês já se conheciam na época da faculdade e eu queria saber quando que aconteceu pela primeira vez pra vocês falarem, nossa, conseguimos, vamos trabalhar com isso. Quem foi a vítima, sabe?
1: Nossa, boa. Que boa pergunta.
4: Foi o professor na hora de dar nota, entendeu? Ele falou, vem cá agora, galera. Aí um A, vai escrever um A mais.
0: Vocês já se conheciam?
2: Então? A gente se conheceu no primeiro ano da faculdade aqui em São Paulo, a gente fez psicologia aqui na PUC de São Paulo. E quando você entra na faculdade de psicologia, não sei quem tá ouvindo agora que faz ou vai fazer psicologia, concorda, mas normalmente as pessoas pensam em fazer clínica, né? Então você entra pensando no
0: você
2: trabalho.
0: Você ajudar os malucos do pedaço, pode, gente?
2: Exato, né? Na psicoterapia e tal. E aí, quando eu entrei, o Rafa também, em 2003, a gente ficou muito amigo, né? A gente, enfim, era da panelinha. Tinha poucos homens, né? No grupo da psicologia.
0: É verdade,
2: então, a gente era da mesma panelinha. E aí, a gente tinha esse hobby que era a mágica. A gente gostava da mágica mesmo, tradicional, com cartas e tal. E aí, depois que a gente se formou, que a gente foi conhecer o mentalismo e a gente tinha um desejo muito grande de falar sobre psicologia pro público em geral. A gente queria, né, a gente pensou, vamos escrever um livro de um jeito mais assim palatável, para as pessoas entenderem sobre tudo que a gente estuda na faculdade, só que no dia a dia.
0: E então, o entretenimento é uma forma de chegar em muita
2: exatamente,
0: gente, né?
2: Exatamente.
3: Tem esse lado de fazer uma coisa que é interessante ou que mexe um pouco com comédia, que faz as pessoas prestarem atenção em uma coisa e irem absorvendo, quase como efeito colateral, mas ao contrário de efeito. Qual é o contrário de efeito colateral?
2: Lateral? Não, não sei. Efeito frontal.
1: Ou efeito direto, né?
3: É que assim, aí você tá falando de uma coisa, fazendo um negócio divertido, e as pessoas estão aprendendo algo sobre o próprio comportamento. Então a gente achou que usar o mentalismo, que é essa forma de ilusionismo, pra falar sobre o comportamento humano, era um jeito de que as pessoas pensassem sobre por que eu faço o que eu faço, sabe? Por que eu escolho casar ou comprar uma bicicleta, né? O exemplo clássico. Ou por que eu escolhi essa roupa hoje? Ou por que então, não, hoje eu não vou tomar mais café, porque eu já passei da conta ou não, hoje eu preciso tomar mais café ou hoje eu falei que eu não ia tomar mais café, mas eu tomei.
0: Por que a gente não controla a nossa mente?
3: Isso. Então, essa é uma pergunta muito importante pra psicologia e ficar falando psicologuês nem sempre chega nas pessoas que precisam chegar.
0: Caramba,
3: então, a gente bolou uma peça de teatro pra falar sobre isso usando o mentalismo. E aí, isso foi lá em idos de 2016.
2: Foi a primeira experiência prática, né, do mentalismo no palco que a gente teve.
3: E aí,
0: genial.
3: virou essa peça de teatro e virou nosso trabalho.
1: E como vocês mexem, né, com essa questão da percepção, de você entender o porquê você faz as coisas, porque na verdade tá tudo dentro da sua cabeça, né? Na verdade, uma reação daquilo que você já tem no seu cérebro. Vocês conseguem fazer com que as pessoas mudem, por exemplo, o foco delas para as coisas que elas precisam realmente? Por exemplo, uma pessoa que tem uma extrema dificuldade em ler e decorar uma página, aí entender o porquê que ela tem essa dificuldade e conseguir achar um caminho, né, dentro da psicologia para fazer com que essa pessoa realmente foque naquilo que ela precisa fazer. Existe essa aplicação do mentalismo?
2: Do mentalismo especificamente, não. O que a gente faz é a gente alerta e informa as pessoas sobre esses recursos que existem. Então a gente faz uma coisa que é mais de divulgação, né, da ciência, da psicologia, mas isso certamente no contexto clínico é feito e é possível, e o nosso papel muitas vezes é direcionar para dizer assim, olha, para isso existe esse tipo de técnica, né? Então para esse tipo de problema, para esse tipo de questão, de necessidade, existem sim abordagens e técnicas dentro da psicologia que podem ajudar. E a gente fala sobre isso, né, tanto nas palestras quanto no teatro, enfim, para que as pessoas, para que isso seja popularizado. Acho que essa é a nossa intenção.
1: Eu acho que até, pelo que eu tô entendendo aqui, é vocês brincarem com certos gatilhos e a pessoa começar a entender certos gatilhos, talvez?
3: Pode entender que existem gatilhos. Isso é a parte principal do trabalho. É assim, eu achei que eu ia pensar um exemplo que a maior parte das pessoas pensa, que é assim, hoje eu vou começar a dieta, ou vou começar a me exercitar.
0: Para, você tá me humilhando.
3: Não.
0: Você tá falando tudo que aconteceu hoje, que não aconteceu, ó, que doido.
3: Olha, mas então eu vou pegar
0: então,
3: esse exemplo.
0: Não, pode ir, vai.
3: Vou pegar esse exemplo.
1: Eu já falei pra Giza, quando ela pensar em não ir, ela não tem que literalmente ir.
0: Ele falou de mim. Para,
3: boa. Mas não é, mas
0: foi piorando.
3: Assim, qual é a dificuldade que a gente sente quando a gente vai dormir e a gente fala, amanhã começa.
0: É.
3: Alguma coisa. Amanhã eu vou
0: dieta,
3: ler aquele livro que tá na minha cabeceira, que eu não consigo começar a ler. Né? Então, amanhã vai começar. E aí a gente chega amanhã e o livro não começa, né? Ó, a dieta não começa, o exercício não
1: ele
3: começa.
1: Ele não começa sozinho a se ler, né?
2: É, tem isso. Esse problema
3: e aí,
2: também.
3: A gente começa a entender que tem gatilhos à nossa volta, que é, por exemplo, enquanto você estiver com o celular do lado da cama competindo com o livro,
0: acabou.
3: Você aprende com o seu comportamento que entre celular e livro, a sua mão vai no celular.
1: É recompensa rápida, né?
3: Isso. E a gente evoluiu pra ser um ser que precisa de recompensas rápidas. Isso ajudou a gente a sobreviver. Mas e hoje em dia, né? A gente precisa de recompensas um pouco mais tardias, jogar pra longo prazo. Então, como é que a gente se ajuda a colocar esses gatilhos? Isso na psicologia a gente chama de autocontrole. Autocontrole, a gente pensa que tem que ser força de vontade. Eu não vou comer mais um chocolate.
2: Eu vou sentar na frente do pudim, mas não vou comer mais
3: isso,
2: uma fatia.
3: Ou eu vou deixar visão amanhã, de autocontrole. Eu vou colocar, não vou nem colocar despertador, eu vou acordar cedo porque eu sou assim.
0: Ah, é.
3: Não,
0: é, né?
3: Autocontrole é colocar o despertador. Autocontrole é você não comprar sobremesa no supermercado se você tá querendo não comer a sobremesa. Então, sacar que tem gatilhos à nossa volta que fazem a gente se comportar de algumas formas é tirar da nossa cabeça a razão do nosso comportamento. É colocar o mundo inteiro influencia a gente, e a gente influencia outras pessoas. Saber isso é muito interessante, muito importante. E o mentalismo é uma boa forma, assim.
0: E hoje a gente vai se aprofundar um pouquinho no mentalismo. Eles vão fazer dinâmicas na live. Então eu já quero fazer um convite pra você que tá ouvindo o programa. Se der, porque a gente sabe que tem muita gente no trânsito, entra em youtube.com/mixtudonamix, que a gente tá aqui ao vivo. Então tem algumas dinâmicas que precisa, né, do vídeo. Eles vão fazer, mas a gente vai trazer outras dinâmicas aqui também só pro áudio, pra todo mundo participar.
1: Perfeito.
0: Vai ser muito louco. Enquanto isso, se você quiser interagir com os mentalistas também, manda aí no @mixtudonamix, que é o nosso Instagram, manda no meu no giza.on. Por que minha mente é assim? Assim como? Manda pra eles que eles vão responder, cara.
1: Tá
0: porque
1: bom.
0: A mente, cara, mano, a mente só engana, né, Caco?
1: É, tem hora que ela atropela a gente,
0: ela,
1: né?
0: Ela atropela, e eu acho que todo mundo passa por isso. Então, bora mandar perguntas. Vou fazer alguma dinâmica na live só pra gente entender mais ou menos como que funciona o mentalismo.
1: Combinado.
0: Qualquer uma. A gente vem? Vem.
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0: dado e aí a gente entrou aqui.
1: Estamos nesse momento.
0: Estamos nesse momento. Vamos revelar pra nossa
2: audiência.
0: E a gente
2: vinha dizendo que pessoas, né, que seguiriam o padrão, elas iriam pro oposto, elas iriam pro número baixo, né? Um, dois. Mas a gente também destacou que o Kaká é um cara diferente, porque ele sacou que tinha alguma tentativa de influência aqui, ele não foi tão óbvio assim.
3: Mano, qualquer expressão facial vai entregar alguma coisa aqui.
2: Tá bom. Então, nosso palpite é o seguinte: você não foi pra números baixos, você manteve na categoria dos números altos.
1: 4, 5, 6.
2: 4, 5, 6, exato. Só que é o seguinte: seria o que seria mais óbvio dentro dos números altos? A pessoa mover um espaço, ou seja, ficar no 5. A gente sentiu que você trouxe uma vibe mais diferentona. Então, nosso palpite. Só confirmar. Ah, não tem como falar, mas eu vou. Ó.
0: Não conta pra ninguém, vou tirar o microfone.
2: Nosso palpite é que você, possível, na segunda escolha, foi pro número 4. Sim ou não?
0: Não!
3: Os caras estão tirando a onda, velho.
0: Caco, não! Você não, escolheu

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1: Mix 5:25.
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você achou aí? Você que tá ouvindo o programa que hoje não teria, o É da Sua Conta. A gente fala sobre psicologia financeira também. 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
0: Um beijo, gente. Saúde mental. Tá envolvida também com a saúde financeira. Então pega essas dicas da Fabi que amanhã tem mais.
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0: tudo.
1: É, o Caco realmente é um garotinho, mano. O cara acertou de novo.
2: Eu sou previsível desse jeito, meu.
1: Meu Deus, que o Caco escolheu. Eles deram uma terceira alternativa pro Caco. Ó, pra quem tá chegando agora, na verdade, tô conversando com o pessoal, mas tem gente chegando agora no Mix Tudo. A gente tá aqui com os mentalistas, os caras são psicólogos, e eles fazem várias técnicas aqui, né, sobre mentalismo. Já fizeram uma aqui com o Caco.
2: Ó, inclusive, o dado. O Marco tá falando aqui, velho, não acredito, acho que o Caco tá de armação com os caras. Pior que não, mano. Caco, a gente não falou nada.
1: Pistola, ariano com ascendente Áries.
2: Como assim, cara?
1: Ele tentou fazer poker face, fez tudo. Mais uma. Meninos, vamos lá, só pra explicar pra galera, né? Ele escolheu o número 4, depois ele escolheu.
3: Ele fez o 6, o 4 e o
1: último foi o 6.
2: É que eu achei que não tava sendo previsível, mas eu fui muito previsível.
1: Como que vocês conseguem mensurar isso, assim, pra nossa audiência do rádio?
3: Então, como a gente falou no início, né? O mentalismo é essa técnica derivada do ilusionismo, então a gente tem alguns truques que a gente usa pra fazer isso acontecer, pra garantir que a nossa taxa de acerto ela é quase 100%. Porque senão a gente vem aqui e passa vergonha e não dá certo, porque só usando a psicologia não dá.
2: Eu tive uma ideia. Vocês podem me ajudar?
1: Você foi hipnotizado. 6, 4, 6.
2: Então vamos fazer o seguinte: a gente vai descer ali na lotérica agora.
4: Tava demorando.
2: Eu vou escolher uns números. Mas vocês vão cantar os números. Quem sabe, né? A gente
1: mas aí, cara, é sobrenatural. Não é isso, né, meninos?
3: Não, a gente vai falar de padrões de comportamento humano, porque é isso. Nós somos parte de uma mesma espécie, então a gente é mais semelhante do que a gente é diferente. Então, reconhecer padrões humanos faz parte do trabalho do psicólogo. A gente, como mentalista, tem o trabalho de fazer isso ser entretenimento. Então, se a gente dá pra aplicar isso numa empresa, não, porque é meio que nem você chamar um mágico pra fazer uma cirurgia, já que ele cortou a pessoa ao meio, depois se juntou de
2: Imagina,
3: novo.
2: Imagina, você tira a seu ombro e coloca de novo?
3: É isso.
2: Pô, cara, eu ia até falar isso, achar algum mágico aí que fizesse essa cirurgia aí de corte e põe no lugar e tá tudo certo de novo.
1: Ia ser ótimo. Qual é a dinâmica, assim, que mais choca a galera, assim? Qual das dinâmicas que vocês...
3: Acho que depende da pessoa, mas tem uma que a gente faz hoje em dia no teatro, né? A gente tá inclusive em cartaz aqui em São Paulo, a ideia de uma pessoa sentir o que a gente
2: o que a outra
1: eu vi isso na televisão, sente, gente, né? Pelo amor de Deus, entra agora no youtube.com/mixosdamix, não sei se a gente vai ter um tempo suficiente em 3 minutos e 30 segundos, é possível?
3: Aqui nesse espaço físico a gente não vai conseguir porque a gente precisa posicionar as pessoas,
1: tá bom,
3: mas a gente fez com a Eliana na Globo, então de repente se a pessoa quiser procurar no YouTube,
1: tá lá pode ir ao vivo, os mentalistas.
2: O cara já jogou, né, o cartão.
1: Basicamente, galera, assim como a gente tem que ir pra música, é como se ele tocasse o meu ombro e o Caco sentisse.
3: Isso.
1: É basicamente isso.
3: Esse tem uma outra coisa, assim. Quando a pessoa já sabe o que a gente vai fazer, esse efeito, ele não acontece.
1: Gente,
3: como você já viu e você já entende.
1: Isso não vai acontecer. Vai ter que ser outra coisa, Caco.
3: Não,
2: a gente vai pensar em outra coisa. Tem vários truques, inclusive tem um caderno aqui em branco.
1: Qual que a gente vai fazer agora? Vamos pra mais um?
3: Vamos.
1: Em 3 minutos, o que pode acontecer? Cola com a gente no youtube.com/mixtudnamix. Pra você que tá no rádio, estamos falando aqui hoje sobre mentalismo. Se você não conseguir colar na live, não tem problema, fica salva depois, vai estar lá todo o conteúdo. E agora eu vou tocar uma música, colem na live que vai rolar outro exercício, outra dinâmica, outro quê?
3: Experimento.
1: Experimento.
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0: Chegou a minha vez.
1: Chegou aqui, Giza.
0: O experimento vai acontecer, gente. Tô aqui com os mentalistas. A gente tá aqui com o Beto. Ai, meu Deus, olha a minha mente.
2: Beto,
0: o
2: tá Beto,
0: Beto. É o Beto mesmo,
2: tá,
0: né? O Beto e o Rafa, tudo bem?
2: Melhor.
0: Os caras são psicólogos. Eles trabalham com isso. São mentalistas, ou seja, ilusionistas com a mente, trabalho. Mano, eles enganam a gente. Resumidamente, é isso. Os caras são muito bons.
2: Dessa forma, fica um pouco.
1: Não é engana. É percebe facilmente.
0: Eles percebem facilmente.
1: E não agora, dá pra você passar pano, não. Os caras descobrem.
0: E eles estão fazendo alguns experimentos ao vivo aqui, fizeram com o Caco, com o dado, não sei porquê. Perguntaram se o Caco tem dado, o Caco tinha, aí eles fizeram o experimento.
1: Eu tenho dado trabalho pra uma mulher, tem que dar banho em mim, só com o braço, cara, tá doido?
0: E comigo, eles vão fazer um experimento agora, então eu vou chamar vocês que estão no youtube.com/radiomix. Ah, desculpa, errei. Errei o YouTube já. youtube.com/@mix, tudo na Mix. Você que já tá aí, presta bastante atenção. E você que ainda não pôde entrar na live, entra se der e depois, se não der, assistam. Mas vai ser tudo acontecendo ao vivo aqui. Nesse momento, eu vou pro intervalo com eles e eles fizeram eu escolher, abriram um livrinho sem que eles vissem, e eu escolhi um desenho.
3: Não falo o que é, exatamente.
0: Tá. Uhum. Esse desenho, eu tô aqui com um papel na minha frente, e eles não conseguem ter acesso aqui à visão deles. E pelo que eu entendi, vocês vão desenhar junto comigo?
3: Eu quero, Giza, que você concentre nesse desenho, mas você não vai olhar pro papel. Se você quiser olhar pra cima, mas principalmente se você puder olhar pra mim sem olhar.
0: Ah, que isso, eu sou boa com as mãos, você vai ver.
3: É,
0: eu vou desenhar olhando pra você, vai ficar horrível, mas
3: eu quero. Isso, mas o importante é você passar pra mim mais ou menos o que você.
0: Meu Deus, você vai entrar na minha mente.
2: Vocês fizeram um episódio aqui sobre conexões humanas, né?
0: Uhum.
2: E a gente gosta muito de abordar isso. Será que a gente consegue criar uma conexão entre vocês dois aqui, estabelecer essa conexão?
0: A gente vai fazer isso agora. Então cola youtube.com/@mixtudonamix enquanto vai rolar o intervalo. Vai rolar essa conexão e depois a gente volta pra revelar pra quem não conseguir entrar aqui no ao vivo, tá bom? Não tem problema nenhum. Depois a gente vai revelar se deu bom. Vai dar bom.
2: Legal.
1: Vai dar bom.
0: Olha o jeito que ele tá me

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1: Mix 5:45.
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8: Do Brasil. Gente, fiz meu desenho. Eu fiz o meu desenho olhando pra ele, às vezes pra baixo, às vezes pro lado, e o que que acontece? Conforme eu ia fazendo o desenho, ele tava me olhando, não é isso?
9: Sim.
8: Rafa, né?
9: Rafa,
8: e através do meu olhar, como que você vai entendendo o que que eu tô desenhando?
9: Eu quero entender o que você tava sentindo. Então eu queria conectar com você.
8: Sério?
9: Vamos ver. Você tava concentrada numa atividade.
8: Eu tava distraída,
9: pensando em outras coisas.
8: Aí você responde que eu tô comigo.
9: É, a gente se conecta.
10: Só pra confirmar, os dois já fizeram, tá feito, não tem mais volta. Só pra confirmar, o que você fez remete a algo que a gente usa em situações específicas,
8: assim,
10: do dia a dia, mas de vez em quando sim, de vez em quando.
9: Tá.
8: Nossa. Tá. Agora, peraí. Do lado dos meninos, Caco. Você viu o desenho dele,
10: Vi.
8: Né? Do lado das meninas, Yas, você viu meu desenho, né?
11: Eu vi.
8: Você viu tudo o que aconteceu aqui e não tem possibilidade nenhuma dele ter visto meu desenho, nem o dele.
11: Não dá, gente.
8: Não dá.
11: Estão separados.
8: Esse é o trabalho dos mentalistas, pra quem tá sintonizando a Mix nesse momento.
10: Não, eu tô vendo o desenho aqui.
8: Com isso, é ilusionismo.
10: Eu já transmiti por pensamento o desenho pra Yas.
8: Então eu vou contar.
10: A gente pode falar a boia. Peraí,
8: eu vou contar até três antes da gente e eu vou falar assim: Caco e Yas, eles. Eu vou contar até três. São assim ou não? Vocês dois fizeram uma sinergia aqui.
10: Ah, boa. Sim.
8: Tá bom? Sim ou não? Um, dois, três, eles acertaram?
10: Sim.
8: Vocês acham?
10: Deixa eu colocar o dedo no meu terceiro olho.
8: Caco, não queria que você falasse essas horas.
10: Acertaram.
8: Vocês acham? Por quê?
10: Porque os caras são
8: muito bons.
10: É.
9: Obrigado.
8: Por quê, Yas?
11: eles já cataram.
12: Que é isso, cara?
13: Ele percebeu, você, na verdade, você transmitiu com o movimento da sobrancelha. Você revelou
10: você
13: tudo.
10: Você percebeu também. É, eu sou expressiva.
12: Cara, que falta faz um Botox, cara.
9: Exatamente.
12: Vamos lá, então. Eu fiz o desenho. Só pra galera que tá chegando agora no rádio. Uhum. Os mentalistas, eles me mostraram um livrinho virado pra mim. Eles não viram. Ele falou, Giza, você vai abrir o primeiro que você achar. Você vai desenhar isso, eu não vou ver. E ao mesmo tempo, eu vou desenhar junto com você. E a gente tava aqui de frente, né? Rafa e eu. Eu fiz o desenho, ele fez o desenho. E agora a gente vai ver. Eu mostro o meu, você mostra o seu? A gente vai revelar na live?
9: Essa frase...
12: Papai, eu mostro.
10: Um, dois, três,
12: você
10: já?
12: Você, seu.
9: Um, dois, três,
12: eu
9: já.
12: Eu tenho só uma dúvida, Rafa.
9: Diga.
12: Qual será maior? Vamos ver? Eu acho que o meu é grande.
13: Não, eu vou com você.
10: Cuidado que o papai fala que quando mostrar tem que usar, assim, hein?
12: Vamos ver o que passa na nossa mente, Rafa. É a minha primeira conexão, hein?
9: É com você.
12: Um, dois, três e...
13: Ah, mano!
9: Agora até eu fiquei surpreso.
13: Que?
9: Sério mesmo.
13: E, mano, tá igual. Igual.
9: Mano. Sério.
13: Mano, você tá zoando. Peraí, ô Keri, é um guarda-chuva. É que eu enxergo de longe.
12: Gente, é um guarda-chuva.
10: Eu achei que era um cogumelo.
12: Depende de quem vai consumir.
10: Não, acho que foi indução.
9: Olha a projeção que eu projetei.
12: Olha que doido, cara. Isso é surreal. Eu desenhei um guarda-chuva. Ele desenhou um guarda-chuva. Seu cabo é maior, Rafa. Oh, tá tudo bem, eu nem tenho. Tá tudo bem, né, gente?
9: Ufa! E a segurança agradece.
12: Meu Deus do céu,
13: mano,
12: cara.
13: Mano, e ó, posso falar? Choque, a gente tava ao vivo aqui o tempo inteiro. Inclusive, eu tô com uma mão só, que a outra tá na tipóia aqui. Mas, não tinha nem como mandar mensagem pra Yas ou gesticular nada.
12: Mano, e foi o mesmo estilinho, sabe por quê, gente? O guarda-chuva tem cabo reto.
9: É.
12: Ele tem outro design e ficou muito igual.
13: Ficou.
12: Meu Deus. Parabéns, Rafa. Agora eu quero saber o que aconteceu. O que eu fiz que você viu? Não conta. Isso vai estragar todo o teu trabalho. Tô brincando.
10: É ótimo que ela mesma já resolve.
9: Ela já resolveu.
12: Não faz isso, não estraga a carreira do cara. O cara tá bombando. Eles estão na Globo, eles estão no programa da Eliana.
13: Ó, né? Eu acho que a galera aqui da live tá achando que a gente tá fazendo bruxaria, tá combinado, mas
12: eu
13: não tem
12: com
13: nada.
12: Medo, cara.
13: Não tem nada combinado aqui, galera. Vocês não estão entendendo. Eles acertaram 3 vezes o número que eu escolhi e agora acertaram o desenho que a Giza fez. Vamos,
12: outra
13: claro.
12: Dinâmica agora pro
13: não, mas eu posso eu fazer?
12: Que é isso, Caco? Agora você é um mentalista agora. Dessa.
13: Não. Vocês me desafiam.
12: Ah, tá. O Caco tá nessa.
13: Que agora, senhor, vocês não vão acertar.
12: Gente, cola na live. youtube.com/mixtudonamix. Eu tô super de boa. Eu quero é ver o que vai acontecer. O Caco não. Ele quer desafiar.
13: Eu desafio.
12: Vamos lá.
9: Tá bom. Então
12: qual vocês vão fazer
9: posso
12: com
9: fazer?
12: O Caco?
9: Pode.
10: Tá valendo já?
13: Então,
12: a gente tá valendo. A gente tá no tá ar, inclusive, no rádio. Uba,
9: para.
10: Nossa, entregamos a nossa geração de todo mundo.
13: É todo mundo 30 mais.
12: Gente, dá like aí na live também pro nosso conteúdo ir mais longe, pros meninos ficarem cada vez mais conhecidos. Eles são muito bons, gente.
10: Obrigado.
12: Rafa e Beto.
10: A gente vai fazer o seguinte: a gente tem uma coisa que a gente quer fazer com você. Então a gente vai guardar, mas a gente irá tentar uma coisa com você, Yas.
12: Com a Yas, vamos, vou dar o microfone pra ela. Vem, Yas, que eu vou fazendo aqui o entretenimento e você vai sendo a vítima, vai. Bom,
10: maravilha.
12: Oi, gente. Ó, a Yas é nossa produtora e ela é de verdade, ela não é uma IA. Ela é a Yas.
13: São vários.
12: Só funciona com gente, né?
10: É verdade, bom ponto. Yas, isso que a gente vai fazer é o que as pessoas mais acham que é combinado, tá? E é normal. Então a gente quando faz tem que sempre pedir pra pessoa explicar que a gente não combinou, que não é uma maracutaia. É o seguinte, a gente vai tentar acessar uma informação da sua mente, tá bom?
11: Meu Deus.
10: Então...
11: Será que eu sou acessível?
10: Pois é.
11: Vou descobrir.
10: Então a gente precisa que você resgate na sua cabeça agora a imagem de uma celebridade que você curte, tá
11: Sim.
10: bom? Só resgata ela na sua mente.
11: Captei.
10: Confirma pra todo mundo que tá ouvindo, você não contou isso pra nós antes, certo?
11: Não, ninguém.
9: Não sabe.
10: Né? Ninguém, tá só na sua cabeça.
11: Sim.
10: Legal. A nossa ideia aqui é conseguir chegar dessa celebridade de alguma forma, tá uhum. bom? Então você vai pensar no nome dela.
9: Todo
10: tá
9: mundo que estiver ouvindo, quiser pensar numa celebridade, vê o que aparece na sua mente e percebe como é você que manda. Você pode inclusive trocar de ideia, mas da onde vem essa ideia? Não é bem consciente. A sua mente vai trocando de ideias. E as você fica com a sua ideia na cabeça uhum. e transmite pra gente como é essa pessoa. Não fala nada, uhum. mas pensa nessa
11: pelo
9: pessoa.
11: Pelo olhar.
9: Isso, pode isso. ser.
12: Pensa pelo olhar, tô não é verbal.
10: Pensa não, só pensa nela por enquanto.
11: Pensando,
10: olha uma
11: pensando.
10: Coisa importante, eu falei pensa nela por enquanto. Eu falei isso algumas vezes e a sua resposta foi muito natural, que indica que a gente tá falando de uma mulher,
9: certo.
10: né? Diferentemente se você tivesse falado, pensa nela, e você, não, mas é ela? Não, você não teve nenhuma resistência, é uma mulher. É, pensa no que ela faz, pensa ela fazendo o que ela faz.
9: Ok, tem uma tranquilidade, tem uma felicidade, não é uma pessoa, não é que você pensou numa uma professora famosa, uma coisa...
10: Ela ficou até assim meio eufórica, tá vendo?
9: Tem uma coisa de energia.
10: Tem uma energia alta, tem movimento.
9: Do jeito ela tá mesmo.
10: É. É, dá uma ajudinha pra gente, assim, ó. Pensa no nome dela escrito aqui no ar. Então pensa nas letras, tá? Pensa em como escreve. Então escreve junto comigo só no ar aqui, ó.
9: Não tã, escreve com seu dedo, só olhando.
10: Só olhando. Tan, tan, tan, tan, tan, tan. Acabou. Eu senti. Você percebeu que eu não fui uma a mais, né? Porque eu achei que mais ou menos a gente. Uma palavra menor do que.
9: Seis letras.
10: Seis letras. Tá. Tem uma simetria? Tem uma simetria
12: tem.
10: Nessa.
12: Tem.
10: Tá.
9: Quando você falou.
10: Sacou? Eu acho. Não
12: você
10: sei.
12: Tá maluco, gente, vocês se loucos. Vocês acertarem, sim. Vai ser. Eu tô em choque. Cagada, deve ser, viu? Vamos ver. Né? Estão conversando aí.
10: Mas é seis ou muito... cinco?
12: Meu Deus, gente. Eu fiz
10: não, acho que é seis
12: eles
10: mesmo.
12: Estão observando ela.
10: Acho que é seis, tá?
13: Eu tô meio com um cara de pasto aqui, que não, eu não tô gente, entendendo nada, velho.
12: Que talento
10: que você tem. Isso aqui às vezes não dá certo, eu já vou avisar, tá bom?
12: Não, mas imagina assim, bem agora. Vamos ver.
10: É, tem uma confusão aqui com a quantidade, porque a gente tá na dúvida de uma informação, mas eu acho que é isso mesmo, né?
9: É isso.
10: Tá. Yas, pela primeira vez aqui em voz alta, qual é a celebridade que tá na sua mente? Pode falar.
12: É pra eu falar.
10: Pode falar.
12: Fala, Yas. Anitta.
10: Ah, não!

0: se fosse comigo, eu com certeza escolhi a Dua Lipa. Será que eles iam adivinhar? Porque a Yas, ela falou Anitta. Tava escrito Anitta, maior do que o nome da Anitta. É. Tipo, tava gigante assim, ó. Maior do que a carreira da Anitta.
1: Não, mas aí pra adivinhar a sua artista preferida, ia ser meio óbvio, né? Que você fala isso quase todo dia. Muito, né?
0: Cara, por isso que eu toquei. Agora vem cá. Os caras, olhando pra Yas, eles adivinharam. A gente tá aqui com os mentalistas. Antes da gente ir embora, ainda a gente vai continuar aqui, rapidamente, não é? Então vamos lá, Beto.
2: Boa. Porque assim, a gente, como você disse, Caco, realmente, né, celebridades são coisas mais assim, que ficam na cabeça, tem até uma facilidade um pouco maior. Mas a gente queria ir além com você, Yas.
0: A gente queria que você
2: pensasse em algo que as pessoas não teriam como, por exemplo, se você fosse com a Anitta pra um lugar especial, um lugar que resgata um lugar especial na sua mente, não resgata ele na sua mente. Imagina esse lugar, tá bom?
3: Nossa.
2: Perfeito. É, você já sabe qual é, ou seja, você já foi lá, é um lugar que...
3: Okay, já fui.
2: Já foi, tá bom. Já então fui. Não estamos falando de um lugar talvez tão assim distante, a gente poderia até afirmar que é um lugar mais no Brasil, provavelmente. Não responde, mas pela leve inclinação da cabeça, indicou que é no Brasil.
3: Não vou fazer mais nada. Não vou me expressar, não vou sorrir, não vou chorar.
2: Pensa o que, como é estar nesse lugar. Pensa se é um lugar fechado, por exemplo, com muitos prédios, né? Ou um lugar mais aberto, com floresta, com...
3: Eu não consigo assistir, sério.
4: Olha pra mim e pensa que você foi até esse lugar. Respira fundo pra mim, imagina que você tá lá. Respira mais fundo. Tá bom. Não é um lugar tão assim. Tem uma cidade e tal, não é um lugar que é só você sozinha.
2: Mas tem uma ventania, você sente uma brisa, tem uma coisa de ar livre.
4: Uma coisa mais. Tem a ver com o litoral? Tem a ver com o litoral, sim.
2: Ela deu um sorrisão, tá.
3: Mas... Tem a ver com o litoral, gente.
2: Eu vou segurar pra você poder.
0: Tô com medo.
2: Pensa na palavra, como escreve, olha pra mim. É uma, não são duas, é uma palavra só. Esse lugar dá pra resumir em uma palavra só, tá?
4: Yas, olha pra mim e grita a palavra na sua mente. Não fala nada em voz alta, não faz nenhum som com a boca. Mente. Só grita, Vis.
2: Isso, boa.
3: Grita isso.
2: Grita só a primeira letra. Grita só a primeira letra. Tá, boca fechada. P, D ou B?
1: Da Praia Grande.
2: Nossa, ia ser ótimo, mas a gente falou um nome só. Então,
1: um nome só.
2: É, peraí. Ah, boa! Nossa, eu nunca ia pensar nessa. Tá.
3: Mentira.
2: Yas, essa aqui é meio assim, se der Deus, se não der paciência.
3: Não, tudo bem.
0: É, até porque
3: vamos ver, muito tempo.
2: Pra onde você iria com a Anitta? Pode falar.
3: Bertioga. Erraram? Acertaram? Não!
1: Mentira!
0: Não, gente, que é isso? Vocês são loucos, cara! Eles acertaram! Eu tô em choque! Meu Deus, os mentalistas,
1: não, eles são muito loucos. Porque, sei lá, tem 5 mil praias no Brasil e escolheu Bertioga.
0: Pelo amor de Deus.
1: Uma bela praia, mas
0: acabou,
1: sei lá.
0: Acabou o programa, tô nervosa com
1: medo. Não, eu tô em choque, velho.
0: Meu Deus do céu.
1: Como assim, cara?
0: Galera, os mentalistas, sigam esses caras agora. @osmentalistas. Os caras são muito bons e eles fazem palestras, então, pra sua empresa, pra tanta coisa vocês podem. Pelo amor de Deus, eu nunca vou.
1: Tô
0: como
1: em
0: é
1: choque,
0: que eu vou dormir
1: mano.
0: Depois? O que vocês fazem, além de tudo isso que vocês fizeram no programa? Vamos mostrar o trabalho de vocês pro Brasil?
2: Vamos sim.
0: Palestras?
2: 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Então a gente tá em eventos de todos os tipos, com temas que o cliente nos pede, né? Dentro dessa roupagem mais lúdica. A gente tem nosso espetáculo em cartaz lá no Teatro Multiplan, que fica no Morumbi Shopping.
4: É, o espetáculo chama Entre Nós, a gente fala sobre conexões humanas e como a gente tá perdendo isso hoje em dia, como é importante recobrar pra ter uma vida valorosa.
2: É isso aí. E quem quiser, manda mensagem pra gente no Instagram. Os Mentalistas, a gente sempre tá por lá pra responder. Tem bastante conteúdo de psicologia, de mentalismo. Então, segue a gente por lá.
0: Vocês precisam voltar também. Vocês precisam voltar aqui, né, cara? Gostou?
1: Com certeza, pô. Adorei. Pera aí, que foi muito rápido, cara.
0: Foi muito rápido.
1: Mas eles simplesmente, eles foram 10 de 10. Acertaram todas.
0: 10 de 10, cara. Vocês foram muito parabéns pelo trabalho.
4: Ainda bem que acabou então, porque senão...
0: Muito sucesso pra vocês.
4: Obrigado.
0: Olha, Beto, Rafa, a gente ficou muito feliz de receber vocês aqui no Mix, tudo na Mix. Esse programa que a gente fala sobre tudo, variedade, saúde mental. E lembrando, gente, estamos no mês de setembro, setembro amarelo, saúde mental. A gente tá aqui falando sobre mentalistas e tal, mentalismo, no caso, que é um entretenimento, mas os caras também são psicólogos e a gente precisa cuidar muito da nossa saúde, né?
4: É, lembra, esse é o momento que a gente tem mais acesso a conteúdos, informação sobre como a nossa mente funciona. Vai atrás, busca, e se você estivesse passando por alguma dificuldade, acha alguém pra cuidar de você, um psicólogo, alguém treinado, alguém preparado pra isso.
0: Porque tudo é a mente, gente, né, menino?
4: Isso, e a gente sabe, mas é. A qualidade da nossa vida tá sempre impactada. Você pode estar num baita trabalho bom, um trampo que você gosta e tal, e de repente tá se sentindo sozinho, tá se sentindo desanuviado. Vai atrás, tem muita gente boa formada hoje em dia.
0: E se você agora, nesse momento, tá triste, porque acontece, gente. A vida às vezes atropela a gente se pega, assim, às vezes meio perdido, meio perdida. Cara, eu também acordei hoje, falei que eu ia comer melhor, não comi. Eu falei que eu ia treinar, não treinei. Eu falei que eu não comeria chocolate, comi chocolate. Amanhã é um novo dia, agora é um novo dia. Já vai ser o próximo minuto, já mudou tudo. Então, boas escolhas, a gente não perdeu por não ter conseguido até aqui. Então, vamos daqui pra frente, não é verdade?
4: Ótimo.
0: É agora que a gente vai fazer isso acontecer. Eu vou beber uma cerveja. Eu vou treinar.
4: Tá bom,
0: vou fazer
4: pra fechar com chave de ouro. Gente, começa feliz.
0: O programa foi demais, Rafa. Não, Beto e Rafa. Muito obrigado, foi demais, né, Cássio?
1: Foi demais. Encerrar, né? Vai ter que ter uma volta aí.
0: Vai ter que ter uma volta.
1: Segunda parte.
0: Siga a gente nas redes sociais, giza.on.
1: @ Caco Grandino.
0: E claro, @
4: Os Mentalistas. Os Mentalistas.
0: E tem o nosso, né, o que é mesmo?
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0: Peraí, só um exercício com vocês. Olhem bem nos meus olhos agora. Eu vou fazer uma pergunta pra vocês. Eu tenho certeza que vocês vão responder o que eu sei que vocês vão responder. Qual é? Vocês podem falar até em voz alta. Todo mundo já sabe o que eu sei e o que eu quero. Qual é o melhor programa do rádio brasileiro?
4: Que é o @?
0: É, o @. O @ do melhor programa do rádio brasileiro, Rafa e Beto.
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0: Eles são muito bons.

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0: Mix 6:06. 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

já que você gosta tanto do NX, ou então a sua banda preferida, o seu som preferido, qual é? Conta pra gente aqui na Mix, numa mensagem de voz, 11 983 40 8000, porque daqui a pouquinho, às 8 da noite, tem mais uma edição do Pede no Zap. E aí, nessa mensagem de voz, eu quero saber o teu nome, de onde você tá ouvindo a Mix, e esse som bacana pra começar bem a semana. Pronto! É assim que a gente melhora a semana e começa também. Aproveitando que você vai estar no Zap da Mix, que é o 11 983 40 8000. 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Aí é serviço completo, né? Demorou então, manda ver aí na mensagem também o teu nome completo, a hashtag Nicoboco. Vou falar o Zap mais uma vez.

0: tocar no Pede no Zap. É o nome do programa, Pede no Zap. Já mandou teu áudio pra cá, pedindo o seu som. Não esqueça de falar o teu nome e de onde você tá ouvindo a Mix nesse Brasil grande de meu Deus. 11 983 408 mil. Inclusive, por esse número, que é o Zap da Mix, eu tinha um kit da hora. É um kit da Nicoboco com camiseta e um copo da Mix. Wellington Souza, o final do seu celular é o 7694, né? O papo é contigo, parabéns. Fique esperto aí que a nossa produção e a nossa promoção vão entrar em contato, beleza?
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0: Deixa eu contar a história. Foi revelado o trailer de Jogos Vorazes, Amanhecer na Colheita. Sim, o novo filme da famosa franquia Jogos Vorazes vai rolar. E nesse novo longa, a história se passa anos antes dos eventos do primeiro filme. E na trama, a gente acompanha os detalhes da edição de número 50 dos Jogos. E a saga Jogos Vorazes começou nos livros, né? A história começou a ser adaptada para os cinemas em 2012 com a Katniss. Lembra da Katniss? E o Pita? A franquia mostra um mundo futurista que realiza reality shows, obrigando os competidores a lutarem pela vida ao vivo na TV. É um reality show louco. O filme Jogos Vorazes, Amanhecer na Colheita, deve estrear nos cinemas no dia 20 de novembro. Para assistir ao trailer do filme, sim, já está disponível no nosso site, radiomixfm.com.br.
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1: Mix 6:59.
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16: Boa noite, queridos todos. Uma excelente semana. A gente merece, né? Agora são 8:03. Deixa eu te contar uma verdade. Você vai concordar comigo. Quem não ouve a Mix, tá ouvindo errado. Então, a partir desse momento, ouve certo. Pede tua música aqui no 11 98340 8000. Me manda uma mensagem de voz dizendo o teu nome, de onde você tá ouvindo a Mix e esse som pra gente começar bem a semana, mano.
18: Fala, rapaziada da Rádio Mix, boa noite. Que é o Marcelo de Carapicuíba. Ei, eu Marcelo, queria pedir uma música da Shakira. Toca aí pra gente. Toca. Tamo junto, Rádio Mix.
16: Tamo junto sempre.
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0: você gostou, né?
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0: Mix, agora são 8h10, a Sandra, que mora na cidade do Rio de Janeiro, pediu o som do Gavin James, Always. E você, ficou com vontade? Não passa vontade, não. Manda pra cá uma mensagem de voz pro 11 983 408 mil. O Alex, boa noite. O Alex tá ouvindo a Mix em Araxá, Minas Gerais. O Rafael tá em Cabo de Santo Agostinho, fica em Pernambuco. Já o João Vitor tá em Campina Grande, na Paraíba. E você, tá por onde? Me conta.
2: Fala, Rádio Mix.
0: E aí?
2: Que é o Júlio de São José dos Campos.
0: E aí, Júlio?
2: Toca aquela boa pra gente. Charlie Brown Jr.
0: Eita.
2: Qualquer uma aí.
0: Ah, cara, todas as músicas do Charlie Brown Jr. que a Mix toca são legais. Aí você pede pra eu escolher uma boa do Charlie Brown. Vamos lá.
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0: Mr. Jones no
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0: Nosso zap é o 11 983 408 mil. Apareça aqui no Melhor Mix do Brasil pra gente tocar um som pro seu, uai. Né? Essa mensagem de voz, não esqueça de falar o seu nome, de onde você tá ouvindo a Mix. Faça como o Ailton, que tá em Recife. Felipe é motorista por aplicativo na cidade de Piraquara, região metropolitana de Curitiba. Motoristas e as motoristas por aplicativo deste país, muito obrigado pela carona vocês dão aí pra Mix nessa rodagem, tá bom? A Cleide tá em Belém do Pará, e você, por onde? Me conta.
2: Boa noite, Rádio Mix. Boa. Aqui é a Vânia de Juiz de Fora, Minas Gerais. Obrigadinha em vocês aqui.
0: Obrigado.
2: Fazendo uma jantinha. Boa. E ouvindo, claro, o Rádio Mix.
0: Boa.
2: Gostaria de ouvir a música do Eiko, Alone, e é isso aí. Valeu, Rádio Mix. Beijão.
0: Beijão.

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1: 8:27 no melhor mix do Brasil, hein? Com Lonely, a próxima é a sua. Pode ser. Manda só um áudio pra gente, então. 11 983 408 mil, apareça.
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2: Mix 729.
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8: Olha, esse programa é tão legal de fazer. Ó, eu vou falar também que o ouvinte da Mix é um outro nível. Sarrafo lá em cima. As músicas são muito legais que você tá pedindo. Se não pediu ainda, tá perdendo. Demorou, não paga nada. 11983-4086, o zap da Mix. Uma mensagem de voz, faz assim, ó.
10: Fala, galera da Mix, aqui é o Arthur de Serrana. Gosto muito da rádio de vocês.
8: Obrigado.
10: Tá falando do Backstreet Boys aí?
8: Claro, Arthur.

0: você. Me conta numa mensagem de voz pedindo uma música, facinho demais. 11 98340 8000. Já anota aí na agenda do seu celular, porque esse número abre caminhos.
1: Alô, galera da Mix, boa noite. Aqui é João José de Rondônia. Toca Frejá e Seus Segredos pra curtir.

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1: Só músicas incríveis do melhor ouvinte do Brasil. Tem pra ninguém, não. É ouvinte da Mix. Faltam 9 minutos pras 9 da noite. É facinho demais chegar na área.

0: ligada aqui. Então, faz o check-in, vou falar mais uma vez. 11 983 408 mil. O show é teu.
1: Oi, boa noite. Boa. Voltando da faculdade, eu quero ouvir Beyoncé, tá?
0: Tá.
1: Não é só Justin Bieber, não. Quero Beyoncé, Guns N' Roses.
0: Tá. Toco tudo.

0: faz o seguinte, já manda agora aquela mensagem de voz, porque se você pensar em mandar depois, você vai esquecer. E aí amanhã já é o motivo pra você voltar aqui na Mix e também ouvir o seu som preferido. 11 983 408 mil.
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0: no ar a Voz do Brasil. As notícias do governo federal que movimentaram o país no dia de hoje.
1: Olá, boa noite.
2: Boa noite para você que nos acompanha em todo o país.
1: Segunda-feira, 21 de setembro de 2026.
2: Vamos aos destaques do dia.
1: Semana reúne ações contra o crime organizado no sistema prisional.
2: Uma das operações tem como alvo a identificação e a retirada de aparelhos celulares dos presídios. Thaís de Araújo.
3: As ações ainda incluem capacitações de policiais penais e treinamento para operar equipamentos de raio-x e scanners corporais.
1: Pix automático poderá ser utilizado em contas de salário.
2: Regra entra em vigor a partir de julho de 2027. E não é só isso. Luana Karen.
4: Entre as medidas de segurança está a que amplia de 30 para 80 dias o prazo que a vítima de um Pix fraudulento tem para recorrer ao banco e tomar as providências.
1: Inclusão é direito. Dia Nacional de Luta da Pessoa com Deficiência reforça a lei brasileira.
2: Estatuto destaca compromissos para a formulação de políticas de acessibilidade universais.
1: Quem explica é Isadora Nascimento, secretária dos Direitos da Pessoa com Deficiência.
5: É um documento extremamente completo, extremamente robusto, porque foi construído com a participação plena das pessoas com deficiência, né? Respeitando aí o lema do Nada Sobre Nós Sem Nós.
2: E hoje, na apresentação da Voz do Brasil, eu, Mariana Jungmann e Luciano Seixas.
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2: O Ministério da Justiça e Segurança Pública promove essa semana ações de enfrentamento ao crime organizado dentro do sistema prisional.
1: Um dos objetivos é impedir a entrada e o uso de materiais ilícitos e fortalecer o trabalho de inteligência e fiscalização.
2: As ações incluem operações de revista, uso de novas tecnologias, entrega de equipamentos e capacitação de policiais penais em diferentes estados.
3: O Ministério da Justiça e Segurança Pública realiza nesta semana uma série de operações e ações de capacitação para reforçar o combate ao crime organizado dentro do sistema prisional. Uma das principais iniciativas é a Operação MUT, que promove revistas estratégicas para localizar e retirar celulares e outros materiais ilícitos das unidades prisionais. Desde maio, as ações resultaram na revista de mais de 10 mil celas em 312 unidades. Ao todo, foram apreendidos 2.447 aparelhos celulares. Outra frente é a Operação Modo Avião, realizada nos estados do Rio de Janeiro, Rio Grande do Sul, Ceará e Paraíba. A ação utiliza equipamentos capazes de identificar sinais e dispositivos usados de forma irregular dentro das unidades prisionais. Os dados obtidos ajudam as equipes de inteligência a definir os locais que devem passar por revistas e outras ações. Também estão sendo entregues equipamentos para reforçar a segurança, como body scanners, georradares e kits de varredura. Os aparelhos ajudam, por exemplo, na inspeção corporal, na localização de alterações no solo e na identificação de dispositivos eletrônicos. As ações dessa semana ainda incluem capacitações de policiais penais e treinamento para operar equipamentos de raio-x e scanners corporais, inclusive com recursos de inteligência artificial para auxiliar na análise das imagens. Thaís de Araújo, para a Voz do Brasil.
1: E a Advocacia Geral da União renovou o pedido para que a plataforma Discord seja obrigada a adotar medidas efetivas para proteger crianças, adolescentes e mulheres no ambiente digital, de acordo com as exigências da legislação brasileira.
2: A AGU avaliou como insuficiente a proposta apresentada pela plataforma.
1: Em 25 de agosto, a AGU apresentou ação civil pública solicitando ao Discord a adoção de medidas de segurança, como reforço dos mecanismos de controle parental e a implantação de sistemas que consigam detectar e prevenir situações que representem riscos a crianças e adolescentes.
2: Também pediu a implementação de mecanismos de detecção, avaliação e moderação de conteúdos com práticas de maus tratos, violência, mutilação e crueldade contra animais.
1: Hoje, dia 21 de setembro, é celebrado o Dia Nacional de Luta da Pessoa com Deficiência.
2: A data marca a mobilização histórica pela garantia de direitos, acessibilidade e combate ao capacitismo na sociedade.
1: E você sabia que esses direitos estão previstos em lei?
2: São garantias